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0: Passar de baixo para Yasmin Santos.
1: Yasmin Santos.
2: Yasmin Maria.
3: Muito bom, Yasmin.
1: Que energia linda.
3: Obrigado, meu amor. Que Deus te abençoe.
2: Obrigado pelo convite, tá?
1: A gente que agradece.
2: Realização
1: que Deus abençoe
2: de um grande
1: muito.
2: Sonho estar aqui com vocês.
1: Obrigado por ter vindo a brilhantar essa noite com a gente.
2: Muito, muito, muito.
1: Amém. Tamo Amém. Junto. Conta com a gente sempre. Faz muito barulho para Yasmin Santos, por
2: muito
1: favor,
2: obrigado,
1: gente.
2: São Paulo.
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1: 10:01.
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Essa música que a gente vai cantar agora foi a primeira canção nossa que tocou por esse Brasilzão, que abriu portas pra gente.

0: Meu Deus, que honra cantar essa música. Coração tá um louco aqui mesmo. Aqui. É desse jeitinho que a gente cantou, viu?
1: Olha,
0: prazer estar aqui, viu, gente? Prazer.
1: Prazer é todo nosso.
0: E vocês não têm noção que vocês fizeram parte daquele momento em que Marília Mendonça começa a gostar de sertanejo. CDzinho de vocês estava lá com a música Um Louco. E essa foi uma das músicas que me fizeram apaixonar pelo sertanejo de vez, viu?
1: Olha que maravilha. Olha que honra, gente. Fala pra mim.
0: A honra é toda minha, né, gente?
2: Você
0: a
2: está tem história, ouvindo vamos combinar. 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

0: maravilhosa demais. Obrigado pelo carinho. Obrigado.
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1: 11:03.
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0: Martins, nós também.
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2: Felipe Araújo, de um jeito um tanto quanto diferente. Mais ou menos assim, ó.

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1: Meia-noite e sete. 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

0: meia-noite 19.
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4: 12:34.

0: Murilo Huck,
1: muito barulho, Fortaleza!
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3: 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Tem cerveja aí?
4: Tem!
3: E tá gelada?
4: Ah.

0: Boa noite, Uberlândia! Faz barulho aí, Uberlândia, que eu quero ouvir!
1: Que coisa linda, galera!
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0: Valeu, Goiânia!
1: Valeu, Murilo!
0: Que delícia, tamo cara, junto. Tem que respeitar.
1: É isso.
0: Bota a boca, bota a boca.
2: A moda é boa demais.

0: 9:58.
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0: pode fazer barulho à vontade, Cuiabá.
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3: 1:03.
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1: 1:30.
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0: Valeu demais, obrigado.
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1: 1h50. 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
5: 2:01.
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0: 11:27. 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
1: 3 e 1.
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1: 15:28.
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1: 3:31.
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0: 50.
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0: 10:56.
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0: Guedes. Que é isso, São 4 Paulo? 4
1: e 16.
2: Coisa linda.
3: Essa moda é boa demais, né?

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2: 4:24.
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0: horas e 30 minutos.
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2: 4h55.

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1: 5:02.
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0: 5:14.
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0: 24h30.
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1: 6:42.
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0: 6:51.
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4: 6:56.
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4: 7:14.
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4: 8:05.

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dia, Campos do Jordão! Bom dia, Campos do Jordão, Santo Antônio do Pinhal, São Bento do Sapucaí, Sapucaí Mirim, Paraisópolis, Brasópolis, Venceslau Brás, Delfim Moreira, sul de Minas Gerais. Peço licença ao senhor e à senhora para poder entrar em sua casa, em seu trabalho, em sua vida. Benção, minha mãe. Ninguém vai mudar nossa ideia. Bom dia, Suíça brasileira.

Patrícia. Bom dia, Morro das Andorinhas. Bom dia, Jardim Florestes. Bom dia aos bairros Britador, Santo Antônio. Bom dia, Vila Xiomara, Taquaral, Alto da Boa Vista. Bom dia, Vila Maria, Vila Rica, Vila Ekman. Bom dia, Santa Cruz. Bom dia, Vila Nair, Pica-Pau, Brancas Nuvens. Bom dia. Bom dia, Jair Rocha Pinheiro, Floresta Negra, Vila Albertina. Ótimo dia, Vila Elisa, Vilas Cláudia e Cristina, Serras 1 e 2, Vista Alegre, Vila Loli. Bom dia, Vila Matilde, Jardim Sumaré,

0: Bom dia, céu azul! Bom dia, Monte Carlo! Bom dia, Vila Britânia! Bom dia, Vila Paulista! Vila Paulista Popular! Bom dia, Vila Thelma! Bom dia, Jaguaribe! Vale Encantado! Jardim Márcia! Bom dia, Campista! Bom dia, Vila Nadir! Vila Guarani! Círculo Operário! Vila do Bié, bom dia Vila Sodipe, bom dia Vila Inglesa, Alto da Vila Inglesa, bom dia Capivari, Nova Capivari, Alto do Capivari, bom dia. Ótimo dia, Morro do Elefante, Parque Romeu Montoro, Descansópolis, Beira Rio, Rancho Alegre, Jardim Embaixador, Horto Florestal, bom dia. Bom dia, bairro do Charco. Bom dia, Roseta. Ótimo dia, Ferradura. Bom dia, Jardim Cataguases, Jardim Miraflores, Jardim Atalaia, Jardim Califórnia, Jardim Europa. Ótimo dia, Gavião Gonzaga, Melo, Zé da Rosa, Renópolis, Lajeado. Bom dia, Matadouro. Bom dia, Baú. Bom dia, Barrado. Bom dia, Suíça Brasileira.
1: Bom dia,

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0: O tempo não para. Hoje, sexta-feira, sextou, bebê. 9 de outubro de 2026. Vamos juntos comigo, Wander Vieira. Com muita música, informação, prestação de serviço e atendimento a você, ouvinte. Razão pela qual o Show da Manhã está no ar.
1: A cidade não desperta.
0: Lindo dia, abençoado por Deus. Gratidão, Senhor, pela possibilidade de estarmos juntos.

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0: Bom dia aos nossos queridos amados ouvintes, satisfação, alegria poder estar com vocês nesta manhã linda, iluminada e abençoada de sexta-feira, 9 de outubro de 2026. Vamos juntos comigo, Wander Vieira, com muita música, informação, prestação de serviço e atendimento a você ouvinte, razão pela qual o show da manhã está no ar. Vamos começar nossa viagem, vamos saber um pouco da notícia do mundo dos famosos, o tititi da fama, o Fofocando.
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2: Fala, gente, nós estamos chegando aqui na nossa rádio maravilhosa, delícia de sexta-feira, chuchu, final de semana chegou, como é bom estar aqui. Claro, tem aí pra vocês notícias do mundo dos famosos, a gente vai saber quais são os destaques aí pra essa galera que tá rolando na internet, né? E o papo que rola na internet. Bora lá, muito prazer, eu sou o Cauê, viu? Hoje dia 9 de outubro, a primeira de hoje é sobre a família Neymar. Gente, uma das mães dos filhos, né, do Neymar, a Amanda Kimberly, voltou a causar, viu? Ela usou as redes sociais nesta semana para denunciar ataques direcionados à filha Helena, de apenas 2 anos, fruto do seu relacionamento com o Neymar. Segundo a influenciadora, 3 contas da plataforma X, que é o antigo Twitter, passaram a publicar mensagens ofensivas sobre a criança nos últimos dias. Diante da situação, Amanda afirmou que já tomou medidas legais, né? Ela revelou que foi registrado um boletim de ocorrência e também houve um pedido formal à plataforma para preservar e fornecer os dados que possam ajudar a identificar os responsáveis pelas publicações. A influenciadora destacou ainda que, mesmo que as contas sejam apagadas, o objetivo é conseguir identificar quem está por trás delas. Caso sejam identificados, os responsáveis poderão responder de acordo com a legislação. Se forem menores de idade, os responsáveis legais também poderão ser chamados. Amanda não escondeu a indignação, gente, e disse que, como mãe, é difícil explicar a tristeza de encontrar mensagens de ódio direcionadas justamente a uma criança. E deixou uma reflexão, né, sobre o que pode levar alguém a alimentar esse tipo de comportamento nas redes sociais. A Helena tem apenas 2 anos, mas já virou alvo aí de ataques na internet. E aí fica a pergunta, até onde pode chegar a exposição e a falta de limites nas redes sociais? Isso é uma pergunta que tem que ser refletida, né? Se tem esses ataques, é porque a criança já foi exposta às redes sociais também, né? Então, até onde vale a pena, né? Pra gente refletir um pouquinho. E o nosso Fofocando volta daqui a pouco, já pra contar pra vocês sobre a família do Pelé. Menino, você tá ruim pro você, imagina pra família do Pelé que não conseguiu receber a herança dele ainda. Gente, eu conto, tá? Continue aqui na nossa rádio e a gente volta a qualquer momento.
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0: 8:25. Vamos agora ao primeiro bloco dos horóscopos do Zodíaco de hoje.
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2: Agora as previsões para Áries, Touro e Gêmeos. Signo de Áries.
1: Nascidos entre 21 de março a 20 de abril.
3: Áries, amor. O dia favorece reconciliações e conversas sinceras. Se existe algum mal-entendido, é hora de deixar o orgulho de lado e buscar entendimento. Estudos e trabalho. Tenha paciência com atrasos e imprevistos. Revisar detalhes antes de finalizar uma tarefa pode evitar problemas.
2: Signo de Touro.
1: Nascidos entre 21 de abril a 21 de maio.
3: Touro, amor, a instabilidade volta a ganhar espaço e você poderá sentir mais segurança ao lado de quem ama. Para os solteiros, uma aproximação pode despertar interesse. Estudos e trabalho. Organização será sua maior aliada. Evite assumir compromissos demais e concentre-se no que realmente precisa ser concluído.
2: Signo de Gêmeos.
1: Nascidos entre 22 de maio a 21 de junho.
3: Gêmeos! Amor, a sinceridade pode abrir portas para uma conexão mais profunda. Falar sobre seus sentimentos sem esconder o que realmente pensa será importante. Estudos e trabalho. Novos contatos podem trazer oportunidades e ideias interessantes. Aproveite para ampliar sua rede e trocar experiências.
2: Já já voltamos com as previsões para Câncer, Leão e Virgem.
0: 8:27, vou atender ele, meu amigo, meu irmão de jornada, Dinho, lá de Santa Cruz. Fala, Dinho. Bom dia, tudo bem?
4: Bom dia. Bom dia, cidade. Estamos aí na luta. É, Dorival Zato, Nico Zato, o Ferruja. É, tem um novo empregado aqui, o japonês. Viu, Vand? Queria ver a mão do Roberto Carlos, Bibip, é, o Roberto Carlos, a Marilda e todos os ouvintes. Daqui de perto, lá de longe. Obrigado, Vand, Aldin.
0: Gratidão pela sua audiência, pela sua mensagem, meu amigo. Que Deus abençoe você. Um ótimo final de semana. Excelente sexta-feira. Um abraço também à família Zatti, Nick Zatti, Adeval Zatti, Botinha, Ferrugem, o melhor que nós temos. Marilda, Célia Docinho, seu Zatti, patriarca dessa família bonita. Abraço a eles lá, já estão na lida, hein? Já estão no trecho. Às 8:28, Roberto Carlos, o Calhambeque.

8h31, vou atender agora nosso querido ouvinte, Eliane Marcondes, lá de Santa Cruz. Tá sempre ligadinho aqui no show da manhã da Campus FM. Vai pra ela, ela que fã de carteirinha desta dupla. Sensação, revelação, que se mantém sempre nas principais plataformas. Henrique e Juliano, maior saudade, gratidão pela sua audiência. Um abraço pra você, toda a sua família, sua mãezinha. 8h31.

0: Obrigado, gente. Incrível.
1: Obrigado, meu parceiro.
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0: 8:42. Vou atender ela, nossa querida ouvinte, a Ana Bacana, Ana lá da Vila Britânia, Ana Maria de Souza. Bom dia, Ana, tudo bem? Como vai?
1: Bom, dá pra você tocar a música da Marília Mendonça, de seu namorado, da culpa. Qual é do pecado? Quem que é a culpa? Vai pro Clínio Batista, pra Luísa, Nair, pra Isaltina, pra Sebastiana. E pra todo mundo que gosta muito, tô ligadinho ouvindo seu programa. Também vai pra minha amiga Simone, lá do Vila Santo Antônio. E pra todo mundo que gosta da música.
0: Gratidão pela sua audiência, pela sua mensagem. Um excelente, maravilhoso, abençoado dia pra você, toda a sua família, todos os seus. Um abraço ao querido taxista, todos os seus amigos e amigas, a todos aí na Vila Britânia. Vamos de Marília Mendonça. De quem é a culpa?

8 horas 47 minutos. Eu vou atender agora a nossa ouvinte, a Rosana aqui do Pica-Pau. Bom dia, Rosana. Ela pede Google Dolls. Gratidão pela sua audiência, pela sua mensagem. Um excelente, maravilhoso abençoado dia pra você. Toda a sua família, excelente final de semana. Às 8h47, música boa de qualidade. Você ouve no Show da Manhã da Campus FM.

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0: 9:10, show da manhã, show de alegria, seu rádio. Peço que você, neste momento, quem puder, pare uns minutinhos. Vamos refletir, né? Este lindo dia de hoje. Céu azul, poucas nuvens. Clima gostoso, quente. Momento de reflexão de hoje, o tema é a geografia do coração. Que o momento de hoje possa tocar o seu coração, a sua alma e fazer a diferença nesta manhã linda de sexta-feira.
1: A geografia do coração. Por vezes em nossa jornada terrena, confundimos moradia com o lar. Acreditamos envoltos na ilusão passageira da matéria, que um lar se constrói com tijolos, cimento, projetos arquitetônicos modernos e uma decoração impecável. Contudo, a moradia é apenas o espaço físico, a estrutura temporária que nos protege das intempéries da natureza. O lar, em sua essência mais profunda e espiritual, pertence a uma geografia muito diferente, a do coração. O lar é constituído única e exclusivamente por quem se ama. Pode ser uma família numerosa que enche os corredores da casa de risos, debates e vozes entrelaçadas em harmonia. Ou pode ser apenas aquela presença doce, paciente e acolhedora que nos aguarda ao fim de um dia exaustivo. O lar é o espaço sagrado, quase intocável, habitado.

Obrigado por quem nos apoia incondicionalmente. São as almas por quem nutrimos o mais terno afeto, aquelas que concedem uma motivação especial à nossa vida. Quando as luzes do mundo se apagam, quando as desilusões batem à porta e as tempestades ameaçam a nossa paz interior, é no olhar sereno de quem nos ama que encontramos o nosso inabalável refúgio. O lar é construído no alicerce da afeição verdadeira. Podemos residir em um quarto minúsculo, num espaço alugado, onde mal cabem os próprios passos. Pode ser uma casa simples, desprovida de grandes confortos materiais ou facilidades tecnológicas. Se ali houver abraços sinceros, palavras de compreensão, perdão e corações unidos, esse espaço é um palácio de luz. Uma casa vazia de afeto, por mais luxuosa e imponente que seja, é apenas um abrigo estéril. Só será lar se tiver ao menos uma pessoa que se interesse genuinamente pelas nossas dores, que esteja disposta a enxugar as nossas lágrimas e a celebrar as nossas pequenas vitórias. É a presença viva desse espírito companheiro que acende a lareira invisível, a única capaz de aquecer a nossa alma nos dias invernosos. O lar é o abraço apertado que nos espera. É o sorriso farto que nos recebe à porta. É a voz suave que pergunta, com real interesse, como foi o seu dia? É a certeza de que não importa o quão espinhosa tenha sido a jornada, existe um porto seguro para onde retornar. Um santuário onde não precisamos usar as máscaras que a sociedade nos exige, pois ali somos amados exatamente pelo que somos, com todas as nossas imperfeições e belezas. Dessa maneira, não reparemos nas paredes que talvez estejam descascadas ou nos móveis marcados pela passagem do tempo. Olhemos para os olhos de quem nos compartilha a jornada. São eles os verdadeiros arquitetos da nossa felicidade. Se temos alguém que nos dedica afeto e tempo, sejamos imensamente gratos à vida. Isso significa que encontramos verdadeiramente nosso lar. Mas se nos sentirmos sós neste momento da caminhada, lembremos de que carregamos em nós o poder de ser o lar de alguém. Construamos pontes de afeto. Ofereçamos amor genuíno e, no momento certo, as paredes invisíveis do nosso próprio e doce lar serão erguidas. Façamos isso.

Que um momento de reflexão possa ter tocado seu coração. Que seu coração esteja mais leve. Que você possa absorver essa mensagem e replicá-la no dia de hoje. Possamos refletir e pensar sobre isso.

0: Show da manhã, show de alegria em seu rádio. Vamos agora ao segundo bloco da notícia do mundo dos famosos. O Tititi da Fama fofocando.
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2: Fala, meus amores, minhas amoras. Tudo bem, Chuchuzinho? Como é que tá? Tudo certo? Tudo beleza? Tudo jóia? Muito bom, tô aqui. Tá na hora de trazermos a segunda edição do nosso Fofocando de hoje pra falar sobre a família do Neymar. Do Pelé. Falamos do Neymar agora há pouco, né? Gente, quase 3 anos depois da morte do Pelé, o patrimônio deixado pelo rei do futebol ainda não foi dividido entre os herdeiros. A galera não recebeu a herança, viu? Segundo informações de uma pessoa ligada ao inventário, imóveis que pertenciam ao ex-jogador, como casas, flats e salas comerciais, né, estão sendo colocados à venda. A ideia é usar o dinheiro dessas vendas para quitar dívidas e resolver pendências financeiras, inclusive com bancos. Só depois de acertar todas essas contas é que o valor restante deverá ser dividido entre os beneficiários do inventário. E são 10 herdeiros, tá? 10! Ainda não existe uma previsão para o fim do processo, né, gente? E tem outro detalhe que chama atenção também. Segundo a publicação, a fortuna do Pelé é estimada entre 50 e 80 milhões de reais. Pode parecer muito dinheiro, né? Mas, considerando a dimensão da carreira, da fama e dos contratos do rei do futebol, o patrimônio surpreende, viu? Enquanto o mundo lembra Pelé como um dos maiores nomes da história do esporte, nos bastidores, a última partida do patrimônio e do rei ainda está longe do apito final. Que coisa, hein? Já imaginou? Rapaz! E o nosso Fofocando, gente, volta já já com a última de hoje pra falar do cantor Netinho, gente. O Netinho de Paula, ele passou por uma cirurgia, descobriu um câncer. E nós temos aqui atualizações, inclusive médicas, a respeito do caso. Então continue com a gente aí, tá bom? A gente volta a qualquer momento aqui na nossa rádio.
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0: Nove e 27, show da manhã, show de alegria em seu rádio. Vamos agora ao segundo bloco dos horóscopos do dia de hoje.
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3: Agora, as previsões para Câncer, Leão e Virgem. Signo de Câncer.
2: Nascidos entre 22 de junho a 22 de julho.
4: Câncer. Amor. O momento pede carinho e compreensão. Uma conversa tranquila pode fortalecer uma relação que vinha passando por algumas dificuldades. Estudos e trabalho. Evite deixar as emoções atrapalharem suas decisões. Organize suas prioridades e avance passo a passo.
3: Signo de Leão.
2: Nascidos entre 23 de julho a 22 de agosto.
4: Leão. Amor. Seu magnetismo estará em alta. Quem está em um relacionamento poderá viver momentos de maior proximidade, enquanto solteiros podem chamar a atenção de alguém especial. Estudos e trabalho. Criatividade e confiança ajudam você a se destacar. Uma boa ideia pode render resultados importantes.
3: Signo de Virgem.
2: Nascidos entre 23 de agosto a 22 de setembro.
4: Virgem. Amor. Procure ouvir mais antes de tirar conclusões. O diálogo pode resolver uma situação que parecia mais complicada do que realmente é. Estudos e trabalho. Excelente dia para organizar pendências, revisar projetos e colocar a rotina em ordem. Seu esforço começa a produzir resultados.
3: Já já voltamos com as previsões para Libra, Escorpião e Sagitário.
0: Show da manhã, show de alegria em seu rádio. Eu vou atender ele, meu amigo, meu irmão de jornada, apoiador cultural do show da manhã da Campus FM, ele, Adeval Zati, Zati, Zati na parada, agora também meu colega de academia. Tá quebrado hoje, né, Adeval? Fala aí, meu irmão, bom dia.
5: Bom dia, Wander, beleza? Adeval Zati lá na parada, rapaz, ontem a pegada foi louca ontem, hein? Falar você, meu bicho, hoje o corpo tá daquele jeito. Querendo férias. Estamos na academia lá do nosso amigo Thiago, né? Ei, rapaz, boa academia, viu? Meu parceiro, manda pra nós aí, gerente da Cicred. Manda pro Nick Isaac, Ferrujão. Mario da Motinha, meu filho João Lucas, hoje que tá trabalhando com Motinha hoje, meu parceiro. Manda pro Chulé, Pudinho, Santa Cruz, meu parceiro. O... As meninas lá do pesqueiro, não posso esquecer dela, da Vivi, ali do manicure, pedicure, ali na Nadeira, ali, minha amigona, rapaz, amanhã eu passar lá pra tomar um cafezinho, lá tem café no bolo, né? Não é contrário que nem você, né, o picareta, que toda vez vou aí, eu tenho que levar garrafinha de café, né? Um abraço pra vocês aí, fiquem com Deus, hein? Hoje começa tudo de novo. Ah, mano, e quando você vier no caminhão aqui, na Come Minha aqui pegar banana, vê se não quer pro ovo não, viu? Que o ferro tá bravo com você, hein? Ê, vê se o caboclo bravo, aquele dia falou que você quebrou dois ovos dele, hein? É, você falou assim, pra você tomar cuidado com os ovos. Um abraço e com Deus aí.
0: Picareta do Ferrugem, ele que tava com a bandeja quebrada aí, botou a culpa em mim. É que eu encontrei com a Devalzati ali na Vila Ferraz, ele atendendo os clientes, com aquele carinho, atenção, né, levando a feira até o cliente. Aí eu não podia parar lá e fazer a resenha com eles, né, meu amigo Ferrugem, o melhor que nós temos, e o Adevalzati. Agora tá fazendo musculação também, perdendo os quilinhos, ficando uma pessoa fitness, não toma mais tererê, quem te viu, quem te vê, Adeval. Um abraço, Adevalzati, Nick Zati, Célia Docinho, Ferruja, Botinha, Marilda, seu Zati, um abraço pra vocês aí, um ótimo final de semana. E tá fazendo academia com a gente lá no Academia União e Força do meu amigo Thiago Machado. Um abraço, Thiago, Deus abençoe. 9h31.

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Show da manhã, show de alegria em seu rádio. Vou atender ela, nossa querida ouvinte, a Cláudia, lá do Alto do Cavari. Bom dia, Cláudia. Ela pede as Marcianas, Alguém Que Me Lembra Você. Dedica a todos os ouvintes que estão ligadinhos na Rádio Campus FM, pra mim, todos familiares. Gratidão pelo seu carinho, pela sua audiência, pela sua mensagem. Um excelente, maravilhoso, abençoado dia pra você, toda a sua família, todos os seus. Às 9h49, música boa de qualidade, você ouve no Show da Manhã da Campus FM.

0: Show da manhã, show de alegria em seu rádio. Eu vou atender ela, nossa querida ouvinte, a Claudina. Ô Claudina, bom dia, tudo bem? Como vai?
1: Bom dia, Vander Vieira. Eu queria a música da Baitaca, Quando Chego no Rodeio. Feliz pro meu marido Caroso, meu cara Pastel, pro meu cara do Derek, pro meu filho João Vitor, pra minha cunhada Dirce, pra Ana Paula, Ana da Vila Britânia, pra Maria Helena, pro Dinho, pro Rick, pro Anderson, pra mãe dele, pra minha irmã dele, pra minha mãe Maria Aparecida Moreira, e pra vocês da Rádio Cojordânia, viu? Sextou!
0: Gratidão pela sua audiência, pela sua mensagem, um excelente, maravilhoso, abençoado dia pra você e toda a sua família. Vamos de música boa e qualidade, vamos de Baitaca, Quando Chego no Rodeio, 953.

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0: 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Dez e seis, vamos agora ao terceiro bloco dos horóscopos do Dico de hoje.
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2: Agora, as previsões para Libra, Escorpião e Sagitário. Signo de Libra.
1: Nascidos entre 23 de setembro a 23 de outubro.
3: Libra, amor. Reencontros e conversas importantes podem mexer com seu coração. Dê espaço para que os sentimentos sejam demonstrados com naturalidade. Estudos e trabalho. Diplomacia será fundamental. Evite entrar em discussões desnecessárias e use sua capacidade de negociação para encontrar soluções.
2: Signo de Escorpião.
1: Nascidos entre 24 de outubro a 22 de novembro.
3: Escorpião, amor, emoções intensas podem marcar o dia. Seja transparente, mas evite agir por ciúme ou desconfiança. Estudos e trabalho. Mantenha seus planos em segredo até que estejam mais estruturados. A discrição pode ajudar você a evitar interferências.
2: Signo de Sagitário.
1: Nascidos entre 23 de novembro a 22 de dezembro.
3: Sagitário, amor. O clima é de leveza e entusiasmo. Um encontro inesperado ou uma conversa divertida pode trazer boas surpresas. Estudos e trabalho. Oportunidades ligadas a estudos, viagens ou novos projetos podem surgir. Tenha coragem para explorar caminhos diferentes. Amor, emoções intensas podem marcar ou novos projetos podem surgir. Tenha coragem para explorar caminhos diferentes. Amor.

0: 10:09. Vou atender agora a nossa ouvinte, a Maria Cristina Batista. Bom dia, feliz sexta-feira, que Deus abençoe a todos nós. Ela pede pro marido Eduardo Troncosa, Bruno Marrone. Quem ama não esconde. Gratidão pela sua audiência, pela sua mensagem. Excelente, maravilhoso, abençoado dia para você e toda a sua família. Às 10:08, música boa de qualidade você ouve no Show da Manhã da Campus FM.
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0: Então pare de procurar respostas em quem só oferece silêncio. 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
1: Dez horas, 13 minutos, show da manhã, show de alegria, seu rádio. Eu vou atender ele agora, meu amigo, meu irmão, grande Betão. Ele tá sempre ligadinho no show da manhã da Campus FM, tá lá no de Saveiro. Você que está na Bernester, salgados fritos e assados, aquele cafezinho quentinho, aquele suco geladinho, aquela resenha, aquela pizza. Ele tá acompanhado de outros amigos lá, não é mesmo, Betão? Fala aí, bom dia.
2: Bom dia, Wander. Mandar uma moda de Gabriel, o Zé Henrique Gabriel. Eu tô aqui no dia aqui. Mandar o Zé Henrique Gabriel, tá aí, o Kiko, o Mané, só uma galera aqui. Do nada. Manda pra nós o Zé Henrique Gabriel aí. O Kiko tá na minha cara aqui, ó. Toca aí pra nós.
1: Grande Patrício Ribeiro. Bom dia, Kiko. Agora ele não bebe mais. Está de regime. Quarentena. Mané Vilar, bom dia, o pai do Pitoco, não, vô do Pitoco, né? Bom dia, Mané Vilar, bom dia, de Saveiro. O Daniel Passos, o melhor motorista da cidade, segundo a clientela aí. Diz que ele faz de tudo, olha, o cara é bom. Um abraço a todos os nossos ouvintes aí, sempre ligadinho no show da manhã. Vamos, Zé Henrique Gabriel, peito de aço, do nada, Betão. 10h15.

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Show da manhã, show de alegria em seu rádio. Eu vou atender ele, meu amigo Peterson. Bom dia, meu amigo, de todos os dias, uma ótima sexta-feira para você e a todos os familiares e amigos também. Ele pede Oasis Wonderwall. Gratidão pela sua audiência, pela sua mensagem, meu amigo. Que Deus abençoe você e toda a sua família. Um excelente final de semana para você e a todos aí. 10h25, show da manhã, tocando aquilo que te toca.

10h29, vou atender agora a Maria Pereira. Bom dia, tudo bem? Mandou mensagem no 99635-0367 e pede a Rick Renner, não estrupica, mas não cai. Oferece pro esposo Zé Dias, pra toda a família e pra todos da rádio. Gratidão pela sua audiência, pelo seu carinho, pela sua mensagem. Um excelente, maravilhoso, abençoado dia pra você e toda a sua família. Um ótimo final de semana. Vamos de música boa e qualidade. Rick Renner, não estrupica, mas não cai.

0: Show da manhã, show de alegria, seu rádio. Vou atender agora a Cris lá do CDHU. Bom dia, Cris, satisfação alegria poder falar contigo, tudo bem?
1: Wander Vieira, tudo bem, meu amigo? Aqui é a Cris do CDHU. Toca uma música pra mim do Eduardo Costa, Sapequinha. Interesse pro Danilo, pra Benê, pra Bacana, para aí do Britador, para todos meus amigos e minhas amigas, para vocês aí da Rádio que Deus ilumine e guarde sempre. Aqui é a Cris do CDHU. Muito obrigado, meu amigo. Tamo junto. Até mais.
0: Gratidão pela sua audiência, pela sua mensagem. Um excelente, maravilhoso, abençoado dia para você, toda a sua família, todos os seus. A todo o CDHU Santa Marta, pela Matilde. Que Deus abençoe. Um ótimo final de semana, hein? Eduardo Costa, Sapé.

0: 10:38. 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
1: Dez vou atender agora. Eduardo do Barrada, bom dia, meu irmão. Tudo bem? Como vai?
2: Bom dia, Wander. Que bar barrado. Eu quero pedir uma música da Maria Mendonça, Graveto. Isso é pra você e pros ouvintes. E pro Rodriguinho. E pra Dona Marta, que mora no seu Jeep. E pra Camila da Van. Canto se fez essa tarde. E pros ouvintes.
1: Gratidão pela sua audiência, pela sua mensagem. Um excelente, maravilhoso, abençoado dia pra você, toda a sua família, todos os seus. 10h47, Marília Mendonça, Graveto.

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1: 10:50, vou atender agora a Cecília aqui do Brancas Nuvens. Bom dia, Cecília, tudo bem?
2: Bom dia, Band Vega, aqui é a Cecília do Brancas Nuvens. Queria pedir para tocar a cama do Roberto Carlos, minha mãe divina. Ofereço para vocês da rádio aí e para todos os ouvintes. Deus abençoe o dia seu. Obrigado. Tenha um bom dia.
1: Gratidão pela sua audiência, pela sua mensagem. Um excelente, abençoado e maravilhoso dia para você e toda a sua família. Às 10:50. Roberto Carlos, Luz Divina, vai também pro meu amigo Celção lá na Ceia. Tá sempre ligadinho no show da manhã, ele e toda a equipe lá. A Cris, Henrique Alves, irmã Lúcia, todos da gráfica. 10:50.

0: da manhã, show de alegria em seu rádio. Eu estive lá ontem à tarde. 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
0: 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Um abraço ao meu amigo Eduardo Saá, Priscila, esse casal simpático e atencioso que atende os ouvintes do Show da Manhã da Campus FM. 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

0: 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Vamos agora ao último bloco da notícia do mundo dos famosos, o tititi da fama, o Fofocando.
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2: Fala, meus amores, minhas amoras, tudo bem, chuchu? Tá na hora de trazermos última notícia de hoje do Fofocando. Delícia aí de sexta-feira, hoje dia 9 de outubro. Vamos falar do cantor Netinho de Paula. Gente, ele descobriu um câncer, né? Netinho tem 56 anos, passou por uma cirurgia na manhã da última quarta-feira em São Paulo, depois de ser diagnosticado com a doença. Segundo informações que nós obtivemos aí do boletim médico, que foram inclusive divulgadas nas redes sociais do artista, o Netinho foi submetido à retirada total da tireoide e também de linfonodos da região central do pescoço. O procedimento durou aproximadamente uma hora e meia e, de acordo com a equipe médica, ocorreu sem complicações. Durante a cirurgia, os nervos laríngeos, né, foram monitorados constantemente. Um exame preliminar dos linfonodos também não identificou sinais de metástases, né, quando ele se espalha. E o médico responsável informou que o prognóstico continua sendo ótimo, viu? Após o procedimento, Netinho está em recuperação e sua equipe, segundo sua equipe médica e sua equipe também staff, ele passa bem. O cantor deve ficar aproximadamente 30 dias afastado dos palcos aí para se recuperar. E tem um detalhe, viu? O Netinho contou que pretendia manter o diagnóstico em sigilo e cuidar de tudo de forma mais reservada, mas depois que a informação vazou na imprensa, ele decidiu então falar publicamente sobre o assunto. Agora o foco do cantor é a recuperação, né, gente? Fica aí a nossa torcida para que ele volte aos palcos em breve com muita saúde e dedicação. Pois é, melhoras pro Netinho.
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0: Show da manhã da Campus FM. Vou atender a minha querida ouvinte, Fátima Veloso. Bom dia, tudo bem, Fátima?
4: Bom dia, Wander. Tudo bem com você? Você pode tocar a música.
0: Fátima Veloso. Bom dia, tudo bem, Fátima?
4: Bom dia, Wander. Tudo bem com você?

0: Show da manhã, show de alegria em seu rádio. Vou atender meu amigo Ricardo Zanin. Fala, meu irmão, bom dia, tudo bem?
1: Bom dia a todos os ouvintes do Show da Manhã com o Wander Vieira. Quem fala aqui é Ricardo Gaúcho. Gostaria de ouvir a música Eu Sou do Sul. Ofereço para minha esposa Simone Zanin, para toda a gauchada e para todos os ouvintes. Tamo junto, hein? É só sucesso em todos os manhãs com o Wander Vieira. Mas bate! E passando só para relembrar, hein? Logo o Espaço Gaúcho vai estar funcionando, hein? Comidas típicas, danças e o famoso churrasco fogo de chão, hein? Tamo junto, hein, sempre.
0: Mas bate! Aí sim, hein? Em breve, aqui na Redondeza, hein? Pertinho de Campos, dá pra passar o dia, o final de semana. Um abraço, Ricardo, Deus abençoe grandemente. Vamos de música boa e qualidade, Eu Sou do Sul, Os Serranos, mas bate!
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0: 11:16, mas bate, eu sou do Sul. Ah, gratidão aí, viu, Ricardo, pela sua audiência, pelo seu carinho, pela sua mensagem. Eu estou com ela na linha, que é a gerente das lojas JB. Bom dia, Daiane, tudo bem?
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0: 11h24, show da manhã, show de alegria seu rádio. Vamos agora ao último bloco dos horóscopos do Dico de hoje.
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2: Agora, as previsões para Capricórnio, Aquário e Peixes. Signo de Capricórnio.
1: Nascidos entre 22 de dezembro a 20 de janeiro.
3: Capricórnio, amor. O diálogo será essencial para fortalecer a confiança. Não tenha medo de demonstrar o que sente. Estudos e trabalho. Seu esforço pode começar a ser reconhecido. É um bom momento para negociações, planejamento e decisões relacionadas ao futuro profissional.
2: Signo de Aquários.
1: Nascidos entre 21 de janeiro a 20 de fevereiro.
3: Aquário, amor, uma novidade pode mudar o clima do seu dia. Esteja aberto a novas experiências e não descarte uma aproximação antes de conhecê-la. Melhor, estudos e trabalho. Sua criatividade estará em destaque. Ideias diferentes podem abrir portas, principalmente em atividades ligadas à comunicação, tecnologia e inovação.
2: Signo de Peixes.
1: Nascidos entre 21 de fevereiro a 20 de março.
3: Peixes. Amor, sua sensibilidade estará bastante aflorada. Confie na intuição, mas procure separar sentimentos de expectativas para não criar ilusões. Estudos e trabalho. Um bom momento para atividades criativas e para retomar projetos que estavam parados. Acredite mais na sua capacidade.
2: Você conferiu o horóscopo do dia. Por hoje é só.
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0: Show da manhã, show de adquirir seu rádio. Reta final, hein? Vou atender meu amigo Tioquinho lá do Bar do Alemão. Você que está na Vernessa aí, quer tomar um cafezinho quentinho, salgados fritos, aquele atendimento diferenciado lá no Tioquinho, Bar do Alemão. Bom dia. Onde tem o 7030, né? Fala, Tioquinho, bom dia.
4: E aí, banda? Bom dia, meu parceiro. Tranquilo? Aí, toca aquela música lá, bora revoar. Tamo junto, irmão. Bom final de semana aí pra vocês e pra todos os ouvintes aí da rádio aí. É nóis. Eu acabei esquecendo também. Manda um abraço pro Di Saveira, pro Kiko, pro Pelé. Um abraço pra você também, irmão.
0: Gratidão pela sua audiência, pela sua mensagem. Um excelente, maravilhoso, abençoado dia. Tudo de bom pra você aí. Um abraço, Elias Pelé, Patrício Ribeiro. Toda a galerinha também lá do Bar do Di Saveira, ou Di Saveira, tá feliz, né? Palmeiras ganhou. 11h27, bora revoar! Show da manhã, tocando aquilo que te toca.

0: Show da Manhã, show de alegria em seu rádio. 11h30, o tempo tá passando depressa demais, não? Vou atender ela agora, Lúcia Maria. Ô Lúcia, bom dia, tudo bem?
1: Bom dia, meu amigo Wanda Vieira, tudo bem com você, meu amigo? Você pode tocar a música Porta-Retrato com Edson Hudson? Eu quero oferecer para todos os ouvintes da Campus FM. Quero desejar para você um bom dia, um bom trabalho. Que Deus te abençoe grandemente, meu amigo. E que você tenha um lindo, maravilhoso, muito, muito abençoado final de semana. Deus te abençoe grandemente. Campus FM, sucesso da cidade. Tchau, obrigado.
0: Gratidão pela sua audiência, pela sua mensagem. Um excelente, maravilhoso, abençoado dia para você. Toda a sua família. Um abraço a Eliana também, a sua colega de trabalho, a todos os seus colegas de trabalho. Excelente final de semana para todos vocês. 11h30, Edson Hudson, Porta Retrato.

0: 11h34, eu vou atender a Maria José, lá do bairro Santo Antônio. Bom dia, Maria José, tudo bem? Como vai?
1: Bom dia, Bander. Gostaria de ouvir a música Noite Traiçoeira. Ofereço para vocês aí da rádio e também para todos os ouvintes. Tenha um ótimo dia e um ótimo final de semana. Deus te abençoe.
0: Gratidão pela sua audiência, pela sua mensagem. Que Deus nos abençoe infinitamente. Muita saúde, paz, prosperidade, né? A você e toda a sua família, uma excelente, abençoada, iluminada sexta-feira, um excelente final de semana. Gratidão pela sua audiência, pelo seu carinho. Padre Marcelo Rossi, Noites Traiçoeiras, 11h35.
2: 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Sim, você que perdeu alguém. Você que está na solidão. Você que está na depressão. Preste atenção. Sua presença é real.

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3: 11h48, reta final do Show da Manhã da Campus FM. E esse final de semana nós temos a festa em louvor a Nossa Senhora Aparecida, aqui no bairro Brancas Nuvens. Um bom dia, Nair Rotundaro. Começa hoje, a partir das 19 horas, nessa sexta-feira. Amanhã, sábado, também tem missa às 19 horas. Domingo, às 10h30. E no dia 12, a grande festa, dia de Nossa Senhora Aparecida. Estaremos aqui ao vivo, hein? Carreta às 10 horas, Santa Missa às 16, em seguida, procissão. Um abraço aí a todos da comunidade Brancas Nuvens, vizinha aqui da rádio, a Nair Rotundaro, a toda a equipe aí. E tem uma pessoa que quer fazer um convite, na realidade uma dupla que quer fazer um convite pra vocês aí do Show da Manhã da Campus FM.
4: Fala galera de Campos do Jordão e região, aqui é o João Gustavo da dupla João Gustavo e Rafael, passando aqui pra convidar todos vocês pra festa de Nossa Senhora Aparecida.
5: Galera, e aqui é o Rafael, é isso aí pessoal, nessa segunda-feira, dia 12 de outubro, nesse feriadão, estaremos aí em Campos do Jordão, fazendo aquele show para todos vocês a partir das 16 horas. Então não perca e nos encontramos por lá.
3: Gratidão a vocês pela audiência, pelo carinho. E eles estarão presentes nessa festa em homenagem à Nossa Senhora Aparecida. A última de hoje do Show da Manhã da Campus FM, eu vou atender a dona Isaltina lá do bairro Santo Antônio. Bom dia, tudo bem com a senhora?
6: Oi, Wando, tudo bem? Wando, gostaria de ouvir uma música bem bonita, viu? Esse é para Ana Bacana, para Luiz, para o Paulo Márcio, para a Laurinha aqui de Jardim Floresta, para a Alzira Pena, para a Sandra, minha prima, para a Sebastiana, para toda a rádio que gosta da música, para você também. E hoje está um dia bonito, né, Wando? Olha aqui, Wando, a música que eu quero ouvir é com... Teixeirinha se tornou freira, tá bom? Vou ficar aqui ouvindo, tô aqui deitado, vou levantar agora, deitado, tô deitado um pouco, descansando um pouco, porque eu fiquei um pouco cansada ontem, tô descansando um pouco hoje. Mas, Wando, tá um dia maravilhoso, né? Graças a Deus, Deus é tão bom pra nós, deu chuva, deu vento, deu frio, agora desses dias maravilhosos tá dando pra nós, né? Ô, Wando, um bom serviço pra você, um feliz dia pra você. Feliz fim de semana, feliz fim de semana, você fica com a sua família, Deus que abençoe você, a sua família, a minha família também, Deus por nós, quem será contra nós, né, Wando? Ô, Wando, fica com Deus, um abraço a sua amiga Isaltina, tá bom? Fica com Deus aí, tá bom? Tchau, tchau, até segunda-feira, né? Só segunda, né? Domingo você vai fazer programa? Você vai fazer a Força do Amor? Se você for fazer, daí eu vou assistir, tá bom? Tchau, tchau.
3: É, o programa Show da Manhã é de segunda a sexta-feira, das 8 ao meio-dia, a Força do Amor, quem faz é meu amigo Juninho. Vai estar aqui domingo, com certeza. Gratidão, dona Isaltina, pela audiência, pelo carinho, pela mensagem. A última de hoje do Show da Manhã da Campus FM. Ela se tornou freira, Teixeirinha.

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1: Os últimos minutos do show da manhã dessa dominada abençoada, protegida, sexta-feira. Hoje, 9 de outubro de 2026. Minha gratidão a todos os ouvintes pela audiência, pelo carinho, pelas mensagens. Um abraço ao Ivan Artesão. Também tá sempre ligadinho no show da manhã da Campos FM. Ele, a família, todos lá na Praça das Artes, a Maura. Um abraço a ele, que Deus abençoe grandemente a todos eles. Em nome dele, eu agradeço a todos os ouvintes pela audiência, pelo carinho, pelas mensagens. A todos os apoiadores culturais, empresas parceiras do show da manhã da Campos FM. Que seu final de semana seja iluminado, abençoado, protegido. Muita luz, saúde, paz, prosperidade. Papai do Céu permitindo, estarei aqui segunda-feira a partir das 8 horas. Com muita música, informação, prestação de serviço e atendimento ouvinte. Razão pela qual o show da manhã está no ar. Fiquem com Deus, que com ele eu vou. Até segunda, se Deus quiser.

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8: 11:58.

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Olá, olá! Começa agora na Campus FM, Almoçando com Música. Eu sou o João Araújo. Boa tarde, Campos do Jordão. Boa tarde, Brasil.

Boa tarde a você, minha querida dona de casa. A vocês, meus queridos lojistas e comerciantes da cidade de Campos do Jordão e de todas as cidades vizinhas. Boa tarde a você, jardineiros e jardineiras, faxineiros e faxineiras, a você que está aí hoje nesse dia ensolarado, quente pra valer, mas está aí desde cedo na construção civil, desde o arquiteto até o nosso servente. Um grande abraço a cada um de vocês e uma ótima tarde, por quê? Almoçando com Música está chegando no ar juntinho de você. Boa tarde a você, Carlinhos, o Carlinhos taxista e todos os taxistas, querido Luizão, não é? Ah, é isso aí! Boa tarde a todos vocês também, motorista de

aplicativo a você que me permite estar contigo de carona andando por esses quatro cantos da cidade. E olha, obrigado por me permitir. Boa tarde. Boa tarde a você aí, olha, do Vale do Paraíba, Serra da Mantiqueira, Sul de Minas, a você nos quatro cantos do nosso país e também no exterior, ligadinho na Campus FM 104.9, no Almoçando com Música, que vai com você até às 14 horas.

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4: 12:19.
5: É, meus queridos, é a 104.9, almoçando com música juntinho de você. Olha que maravilha, nesta sexta-feira maravilhosa, com este movimento gostoso, movimento agradável em Campos do Jordão, e esse sol maravilhoso, não é verdade? E olha só, coladinho com João Araújo, aqui do meu lado, nesse estúdio interessante, que é o estúdio da Campos FM, almoçando com música. É, já está aqui comigo o meu querido amigo de alguns tempos, não é verdade? Mas em primeiro lugar, um artesão de primeira linha, um marceneiro, carpinteiro, ele é tudo, é, e na área do entalhar não existe outro como entalha uma madeira, como Ivan Lima. Você conhece? Ivan, seja bem-vindo ao nosso programa.
6: Obrigado, João. Obrigado a todos os ouvintes. Ouvindo, né? E eu quero, primeiramente, né, agradecer a Deus, né? Agradecer a Deus nessa oportunidade de falar, né? Do nosso trabalho em Campos do Jordão, né? E também agradecer muito a Deus por estar trabalhando ainda, né? Com 78 anos, né? Com minha esposa, Janete, há 44 anos.
5: Olha que bênção!
6: É. E minha filha,
5: Isabel, Bebel.
6: E meu neto, o Ravi.
5: O Ravi.
6: Então. E meus colegas aí da Praça das Artes, né? Que sempre tem dado apoio, né? Isso é maravilhoso.
5: É, Ivan! E olha só que coisa maravilhosa, né? O Ivan aqui conosco, nesse dia tão maravilhoso. E agora nós vamos ouvir esta linda canção para que possamos tomar uma água e ajeitar tudo direitinho aqui para você. Almoçando com música, 12 horas e 22 minutos.

0: É, meus queridos, aqui na Campus FM, nesse horário lindo e maravilhoso, que é o horário do almoço, hoje com a voz de João Araújo, olha só, quase perfeita, ainda não está perfeita. Mas muito obrigado, obrigado a cada um de vocês que mandaram mensagem ontem preocupado com a minha voz. Mas olha, quem tem amigo não morre pagão, viu, Ivan? Porque a quantidade de mensagem que eu recebi ontem, João, o que que aconteceu com a sua voz? Foi apenas um resfriado que deixou minha voz totalmente afônica, não é? E ontem, realmente, minha voz ontem estava um caos. Ontem foi só no diafragma. Só trabalhei no diafragma ontem. Mas olha só, já está aqui comigo o Ivan Lima, artesão, aqui da Praça do Artesanato, ao lado da do compartimento ali do SAMU. É, gente, isso mesmo. Aquela praça ali, o Ivan tá ali, não é verdade? E eu quero dizer pra vocês o seguinte: Almoçando com Música sempre traz diante de cada um de nós, não é verdade? Na sexta-feira, uma pessoa pra gente bater um papo. Sabe por quê? Porque tem tanta coisa que acontece em Campos do Jordão que o próprio jordanense desconhece. E aí, eu trouxe essa joia rara. É verdade, gente. Vocês que ainda não conhecem o Ivan, vocês precisam passar lá pra conhecer, sentar, ter um dedinho de prosa com ele, conforme a gente, o povo mineiro fala, né? Um dedinho de prosa. Tomar lá um cafezinho com ele e você vai conhecer a pessoa que é Ivan Lima, artesão. Ivan, a minha pergunta para com você, e tenho certeza que muita gente quer saber, quem é Ivan Lima?
1: Ivan Lima é um homem abençoado por Deus. Nesses longos 63 anos de profissão, né, eu comecei a arte dentro do seminário. Né? Minha mãe queria que me colocou no seminário. E eu não tinha vocação para nada no celibato. Né? Aí eu ficava de castigo, muito castigo. Era na cozinha ou na carpintaria.
2: Certo.
1: E na carpintaria do seminário, João, é que eu comecei a desenvolver o trabalho.
0: Que legal!
1: Eu já tinha esse dom de Deus, só precisava direcionar.
0: É, direcionar. Isso mesmo.
1: E ali eu comecei a fazer muitos restauros em obras sacras, comecei a fazer pátina, os antigos devem saber, a asa de barata, que era um verniz que a gente fazia com álcool, que na década de final da década de 60, não existia essa qualidade de verniz que tem hoje. Então nós tínhamos
0: perfeito.
1: Que adaptar.
0: Certo.
1: Nós tínhamos que adaptar com raízes para fazer tinta. E aí que foi o meu começo, né? Como eu não tinha vocação para o celibato, eu estava no Ceará. E meu pai foi militar, né? Oficial do Exército. E aí lá eu não queria. E o que que aconteceu? Eu não queria mais estudar para o celibato, né? Ser um padre, ia ser um péssimo padre, né? Imagina que padre ia ser eu, né? Com vocação também, sempre olhava com bons olhos para as mulheres.
2: Entendi.
1: Essas criaturas maravilhosas que Deus
2: fez
1: criou
2: para conosco.
1: E colocou, né? Para ser companheira, ser ajudante, né?
2: Certo.
1: Em todo momento. E eu fui parar em Juazeiro do Norte. Em Juazeiro do Norte, aí o que acontece? Lá, a fé do pessoal é de fazer promessas e ter ex-votos. Ex-votos são fazer um pé, que a pessoa ficou bom de uma ferida, uma mão. E lá eu comecei a dar os primeiros passos profissionalmente.
0: Que legal!
1: Entendeu?
0: 14 mais anos. Ou menos nos anos de
1: 66 para 66.
0: Olha só, 66. Isso. Não tinha nem nascido ainda, Ivan.
1: Não tinha. Aí continuando as coisas, eu tive também em Olinda, né? Em Olinda e Recife, lá, né? Eu conheci várias pessoas que me ajudaram lá muito me ajudaram mesmo. Inclusive a diocese de Olinda e Recife, né? Dom Helder Câmara. E era um arcebispo primado do Brasil e ajudava os artesãos. E nós tínhamos em Olinda a Ladeira da Sé, e lá nós fazíamos os entalhes na rua. Os turistas vinham e compravam as peças da gente. E daí comecei a me profissionalizar.
0: Olha pra você ver como tudo começa de uma forma, às vezes, até inesperada. Mas, ao mesmo tempo, quando você tem o dom, ela não se sufoca. Basta a direção dada e a criação começa e aí só vem aflorando. Não é verdade,
1: isso,
0: Ivan?
1: Isso aí.
0: E olha só, Ivan, e o que que te fez a vir para Campos do Jordão e iniciar esse trabalho em Campos do Jordão?
1: Olha, como eu estive no seminário, eu sempre primei pela diocese de fazer catequese nos bairros. E nessa catequese não levava só a comida espiritual, levava o material também. Eu aprendi muito com os padres.
0: Que legal.
1: Eu aprendi muito com os padres. Então isso aí ficou impregnado em mim. Então o que acontece? Eu ia, aí de lá eu fui para Penedo, é a divisa do São Francisco, no delta do São Francisco, né? Quando o São Francisco desemboca no mar. E lá eu aprendi muito com Dona Luzia, era uma carranqueira. Fazia aquelas carrancas para ir para a proa dos barcos.
0: Certo, que você tem um talento maravilhoso para fazer carranca.
1: Então, aprendi com ela, foi uma exímia professora. E de lá, eu fui chamado para ir no Rio de Janeiro fazer uma exposição. Olha só como
0: perfeito.
1: É que tá.
0: Perfeito, olha só.
1: E no Rio de Janeiro, eu procurei, né, lugares para expor. Mas era difícil, porque eu não tinha conhecimento, né? Eu, com aquele sotaque nordestino, ainda era mais difícil. Mas o que aconteceu? Aí um professor do Liceu de Artes e Ofícios, aí eu falei para ele qual era o meu propósito e tudo, né? Aí ele concedeu que eu me matriculasse lá com uma bolsa, né, de estudos. E lá o Liceu de Artes e Ofícios, já está dizendo o nome, já engloba tudo, né?
0: Certo.
1: No Rio de Janeiro, no centro do Rio de Janeiro.
0: Certo.
1: No centro do Rio de Janeiro, do lado do Calústico Kubekian, do lado da Globo, né? Do jornal Globo, no centro, ali perto do edifício mais antigo, sabe? Balança, mas não cai. E lá aprendi mais coisas ainda. E eu me enturmei com um grupo que fazia beneficência.
0: Aí nós vamos dar um tempinho agora para que o Ivan possa tomar uma água. Paramos aqui no na turma do beneficência. E vamos continuar imediatamente com você, porque agora eu e você vamos curtir um sucesso no Almoçando com Música e dizer para você o seguinte: você, meu querido e minha querida, não pode perder as atrações que estamos a fazer na Campus FM. Os programas cada dia melhor para você, cada dia mais invocado para agradar os nossos ouvintes. E você que está aí ligadinho na Campus FM 104.9, eu digo para você, boa tarde e curtam conosco este grande sucesso.

Almoçando com música juntinho de você agora, às 12 horas e 41 minutos. Vamos então para os nossos apoios culturais e eu já retorno contigo. É VaptVupt, não saia daí.

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7: É, meus queridos, é a Campos FM, almoçando com música agora, às 12h45. Boa tarde, Campos do Jordão. Boa tarde, Brasil. Olha só, o nosso amigo Tony Charles, mandou uma mensagem aqui dizendo pra mim assim, olha, boa tarde, meu querido amigo. Tudo bem? Tudo ótimo. Ah, estou aqui em casa ouvindo o Almoçando com Música, programa nota 10. Se possível, toca pra mim. Ah, ô Tony, essa uma eu não tenho na minha playlist, cara, mas vou dar um jeito aqui pra você tocar uma música legal, tá bom, Tony? É, grande abraço e um ótimo trabalho aí. Amanhã, ó, gente, amanhã, a partir das 9h, você não pode perder o programa Toca Tudo. Toca Tudo com Tony Charles. Eu sempre participo do programa dele, né, Tony? Sempre pedindo uma moda sertaneja pra você, às vezes uma balada, não é verdade, Tony? Um grande abraço, viu, meu querido? Uma ótima tarde pra você e que essa tarde seja uma tarde abençoada por Deus na sua vida e na vida da sua família. É isso aí, meus queridos. Almoçando com música hoje com o nosso querido artesão Ivan Lima. O Ivan Lima, gente, você que não conhece o Ivan Lima, você precisa passar ali no ateliê dele, né? Um dos artesões mais renomados de Campos do Jordão, uma pessoa ímpar, uma pessoa que tenho já o grande prazer de conhecê-lo há alguns anos, não vou dizer quantos anos, senão vocês vão descobrir minha idade, aí não vai dar certo, né? E aí eu não quero que vocês fiquem falando que eu sou já de idoso, né? Mas veja só, o Ivan, então, ele tem assim uma gama de serviços. Ele, olha, fez tantos projetos sociais em Campos do Jordão. E ele ainda é um cara muito ativo nesta função de fazer o social. E aí, Ivan, continuando a nossa conversa em relação lá à sua... Paramos
8: no Rio de Janeiro.
7: No Rio de Janeiro. E aí o Ivan já tá começando a chegar mais próximo. Olha só pra você ver, ele tava lá pro lado de lá do mapa. Já tá próximo aqui de nós, né? Já tá chegando aqui em Campos do Jordão. Ivan, continua conosco, vamos lá.
8: E no Rio de Janeiro, eu conheci várias pessoas que, como diz assim, compraram meu projeto, né? Aí nós criamos uma praça chamada Feira Hippie em Ipanema, Rio de Janeiro. Então, no começo eram poucos artistas, artesãos, por quê? Porque eles não conseguiam entrar no mundo das artes, muito fechado, humano. Várias vezes nós fomos chamados para participar do Festival Nacional de Artes. Nosso trabalho ficava do lado, porque tínhamos o título de artesão. Então, o que que aconteceu? Aí nós criamos essa feira, que até hoje está lá, né? E essa feira de artesanato, nós conhecemos várias pessoas que iam lá, deixavam donativos, roupas, né? E nós levamos para o CAL, criamos o CAL em Santa Teresa, o Morro da Santa Teresa. Nós criamos o Centro Livre de Arte. E aí começamos a trabalhar com o pessoal da periferia, ali em redor, né? E naquele tempo ainda, né, não tinha entrado essa questão de droga era muito, assim, tinha LSD, tinha uns comprimidos, tinha cocaína, pouca maconha, né? Então, o que acontece? No nosso meio, então, tinha muito disso. E aí, o que acontece? Eles olhavam muito para

0: tenho peças. Não sei se ainda existe o prédio da Manchete. Tenho peças lá. No saguão de entrada do Pão de Açúcar. Pão de açúcar, né? Eu tava agora com
1: mas aí, Ivan, com essa passagem sua pelo Rio de Janeiro, qual foi a caminhada para chegar a Campos do Jordão?
0: Ah, essa aí foi simples. Depois de 12 anos no Rio de Janeiro, um cliente me chamou para fazer um trabalho na casa dele em Saquarema.
1: Certo.
0: Perto de Bacaxá, na região dos Lagos. E aí ele gostou do meu trabalho.
1: Certo.
0: Como ele tinha uma casa aqui, em Campos do Jordão, no alto da Boa Vista, aí ele me convidou para vir fazer aqui uma escultura de uma águia.
1: Entendi.
0: E aí eu relutei um tempo, mas o que eu vou fazer naquela cidade alta, fria? Mas não sabia do calor do jordanense, do calor das pessoas daqui de Campos do Jordão. Olha, gente, eu devia ter aceitado no mesmo dia, mas ainda protocolei um tempo, mas aí eu vim fazer o trabalho dele aqui. Gente, vou dizer, eu cheguei aqui e fui recebido mais de braços abertos, né? Então, a Associação dos Artesãos era ali na Fonte Simão, né?
1: Certo.
0: Em 78, finalzinho de 78. Eu cheguei lá, já tava encaminhado para criar a associação, né? Inclusive, quando entrou o prefeito Fausto Paulo, ele nos trouxe daquele lugar e nos colocou na Praça São Benedito, no Capivari.
1: Perfeito. Aí eu já lembro dos artesões na Praça São Benedito.
0: São Benedito.
1: Já lembro.
0: Isso. E lá, como é que era o jeito de ajudar meu próximo? Vinha doutor Antônio Emílio de Moraes, vinha o pessoal do Turiba, os donos, e eles vinham com aquelas botas, né, de equitação. Naquele tempo era muito diferente Campo do Jordão, muito, muito diferente Campo do Jordão, né? Nós vimos, não tínhamos essa estrada que hoje tem, né, que é fácil acesso, a 123, nós só tínhamos uma estrada que é Monteiro Lobato e São José dos Campos. Então, não tinha o turista que tinha hoje, né?
1: Certo.
0: Só vinham aquelas pessoas que realmente tinham casas, aqui era, eles vinham trabalhar. E aí eu criei, né, uma caixa de engraxate para esses meninos, né? E essa caixa de engraxate, eu fazia a caixa de engraxate pegando material da serraria na Volta Fria, né? E Dona Vicentina deu muito sobra de madeira, né? Tem que lembrar Joaquim Galo, João Galinha. Então esse pessoal tudo me ajudou com material para fazer essas caixas, né? E aproveitava e ensinava esses meninos a entalhar, a desenhar.
1: Verdade. Olha só que coisa maravilhosa, gente. Você veja só o que é o poder da ajuda mútua. O Ivan foi ajudado com material para fazer a caixa de sapato, de engraxates de sapato. E aí esses meninos já começaram a ser ensinados pelo Ivan a começar a arte de entalhar madeira.
0: Então, uma coisa muito interessante, que a visão, né, a visão da praça ali era, tem que falar, não era muito boa, porque o hippie é hippie, né? Mas eles tinham uns trabalhos maravilhosos, né? E no qual eu fui, eu tenho agradecimentos aqui ao Berilo da Casa do Ouro, que me recebeu de braços abertos, o Luiz Fernando Peralli, que me recebeu também, e também nós não podemos deixar de agradecer a Dona Regina, do Hotel Vila Regina, e seu Adolfo Torresin.
1: Ah, maravilhosa a Dona Regina e seu Adolfo.
0: Isso. São pessoas que nos receberam assim, de braços abertos, né? A Malu Alencar, seu Donato, meu Deus do céu, né? Eles são figuras que a gente tem que... E eles sempre lutaram pela preservação de Campos do Jordão. Foi aí que eu comecei a fazer mudas de araucária para distribuir. Até hoje nós temos uma no Turiba, nós temos a Maraucária. A gente faz mudas de araucária e lá eles têm um programa social com as crianças. Olha que coisa legal, né? Então o seu Aref lá, ele nos proporcionou essa oportunidade e nós também passamos essa cultura do ambientalismo, né?
1: E aí, gente, nós chegamos até o ambientalismo, que depois você vai conhecer agora, daqui a pouquinho, a obra que realmente eu acho, na minha concepção, que foi a obra que realmente explodiu os trabalhos do Ivan em Campos do Jordão. Porque agora, nesse momento, nós vamos atender aqui uma ouvinte. E essa ouvinte está aqui mandando uma mensagem. Vamos ver o que ela está falando conosco, Ivan?
0: Vamos ver.
2: João, dá para você tocar a música do José Augusto?
1: José Augusto.
2: Para o taxista, para a Luísa, Nair.
1: Certo.
2: Para a Cris.
1: Certo.
2: Para a Isaltina, para todo mundo que gosta muito. Estou ligadinho ouvindo o seu programa.
1: Ah, muito bem. E o Quirino também está ouvindo. Muito bem, querido. Um grande abraço a você e a todos os taxistas de Campos do Jordão e de toda a região que está aí nos ouvindo, não é verdade? Porque, olha, eu também quero mandar um grande abraço e oferecer esta canção maravilhosa ao nosso querido e amado Cícero Roberto, Dona Maria das Graças, esse casal abençoado, não é verdade? Que hoje eu costumo dizer sempre, hoje eu sou radialista devido à visão deste casal, casal este que abriu as portas para mim há 5 anos atrás e juntos estamos até hoje, não é verdade? Também quero mandar um grande abraço para o Giovanni e a Tati lá no Rancho Ferreira em Tremembé e o pessoal lá do Tropical Parque lá em Ingá da Paraíba. Gracinha, o Rodrigo, e eu não posso deixar de falar do Cícero Filho e do Cícero Neto. Almoçando com música, vai tocar agora esta linda canção de José Augusto para todos aqueles que ama uma boa música. Amor Eterno com José Augusto.

começando com música, agora às 13 horas em ponto. E nós vamos para os nossos apoios culturais. E eu já retorno contigo, por quê? Porque Almoçando com Música tem muito mais pra você.

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2: Rádio Campos FM e a hora certa. 1:01. 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

0: É, meus queridos, é a Campus FM 104.9, juntinho de você, com um grande prazer. Nós estamos hoje aqui num bate-papo, não é? Com o Ivan Lima, isso mesmo, Ivan Lima, artesão maravilhoso, viu? A história do Ivan é uma história maravilhosa, uma história de superação, uma história que, olha, é de aplaudir mesmo. Chegou uma mensagem, vamos ouvir essa mensagem conosco, vamos lá.
1: Boa tarde, meu amigo João Araújo, tudo bem com você, meu
0: tudo
1: amigo?
0: Tudo ótimo,
1: como
0: e você?
1: Como você está? Meu amigo, demais. Você pode tocar a música Me Leva com o Tim Maia? Eu quero oferecer para todos os ouvintes da Campus FM, quero desejar para você uma boa tarde, um bom trabalho, que Deus te abençoe grandemente, meu amigo, e também que você tenha um lindo, maravilhoso, muito abençoado final de semana, que Deus te abençoe grandemente. Tá bom?
0: Amém, Lúcia.
1: Sucesso da cidade. Tchau, obrigado.
0: Obrigado, um grande abraço pra você e toda a sua família. Nós vamos ouvir agora esta canção de Tim Maia, Me Leva. É, eu coloquei a música errada pra você, Luiz.

0: É, Lúcia Maria, muito obrigado, Lúcia Maria, por nos relembrar esta linda canção de Tim Maia, não é verdade? Ivan, agora eu tenho uma pergunta para lhe fazer, e é a pergunta que todo mundo aí está fazendo, Ivan. O Ivan chegou em Campos do Jordão, foi para a associação, né, dos artesanatos, dos artesões, né? Isso. Veio para a Praça São Benedito, aí começou uma construção fabulosa em Campos do Jordão.
1: Isso.
0: E aí é esse construtor, né, que nós vamos falar tudo sobre ele. Este construtor, quando chegou, veio atrás de você. O que você sentiu? Qual foi a primeira conversa que você teve com ele para fazer o que você fez no empreendimento que hoje 99%, aliás, 100% dos turistas que vêm a Campos do Jordão passa por ele?
1: Olha, gente,
0: nós estamos falando de qual empreendimento, Ivan?
1: Boulevard Geneve.
0: Boulevard Geneve, do então, nosso querido amigo Lélio Gomes, com uma visão fabulosa também de fazer uma construção naquela, não é verdade? E aí, como você chegou a estar no meio desta obra?
1: Então, eu fiz um trabalho para uma placa, que é um brasão, Geneve por Lélio Gomes.
0: Geneve! Aquele brasão do Geneve!
1: A loja dele. E aí, através desse aí, ele me contou que estava contratando uma empresa de Santa Catarina, a Lott, e que ela vinha fazer um prédio ali em Chaimel. Aí eu conheci o Beto, que foi um dos projetistas lá, são três

0: arquitetos desenhistas, né? E eles bolaram tudo lá. E aí o Lélio me chamou e disse que vamos fazer isso aí, né? Tá, até hoje lá, né? Além dos trabalhos, estão os brasões na torre.
1: Justo, né? Justo. Então,
0: e aí começamos a se familiarizar com o Lélio, né? Conhecendo ele melhor. E aí nós fomos trabalhando. Aí surgiu do quê? Que eu largasse a Praça das Artes temporariamente e fosse viver esse empreendimento. Minha filhinha estava com três meses, né? E aí o que acontece? Aí o Lélio me deu todo o apoio, todo o suporte, né? Morava de aluguel, o Lélio me forneceu uma das casas dele, né? E eu fui para essa casa e trabalhamos durante 8 anos lá no prédio da Geneve, que através dali eu tive um reconhecimento internacional, né? Inclusive fui chamado, como parênteses, fui chamado no ano 2000 pela Central Globo para fazer uns trabalhos lá em Jacarepaguá, né? Porque antes era ali no Jardim Botânico, a Central de Produções da Globo, depois ela foi para Jacarepaguá, onde é a imensidão, né? Mas não deu certo, né? Eu fiquei receoso de deixar Campo do Jordão e fui lá, passei lá 2 dias, né? E vi tudo, eu fiquei
1: abismado
0: com aquele monumento. Eu disse, não é para mim, porque eu tenho que voltar e agradecer esse povo, o jordanense maravilhoso, um povo que, nossa, olha, aonde eu morei, nos bairros onde eu morei, o acolhimento foi espetacular. Olha, e aí nós fomos trabalhando. O Lélio montou uma marcenaria junto com o Mário Sérgio, cunhado dele, irmão da
1: Thelma.
0: Da Thelma, né?
1: Justamente.
0: Mãe da Cacá, que hoje é administradora do Boulevard Geneve, né? Ela e o marido.
2: Eu não sabia.
0: Ela é administradora do Boulevard Geneve, qual fizeram
2: espetacular também,
0: essa,
2: né?
0: Homenagem.
2: Pra você.
0: Tá eu e a Janete, que nós trabalhamos lá.
2: Justamente. Então, eu assisti essa matéria de vocês.
0: É, e cada loja é uma diferente do outra. O Lélio, desenhista, me dava um desenho da loja, eu ia na marcenaria com marceneiros, né? E lá nós desenvolvíamos cada loja e cada uma cidade da Alemanha.
1: E olha só, chegando a este momento das 13 horas e 17 minutos, nós temos aqui agora uma nossa ouvinte, não é verdade? Solicitando, João, como vai você? Tudo bem? Boa tarde. Boa tarde, Jéssica. Como vai você? Tudo bem, querida? Olha só, João, você pode tocar para mim, assim que possível for, uma música de Bruce Springsteen? Ah, e ofereço para todos aqueles que estiveram ouvindo. Ô Jéssica, eu vou tocar para você sim, mas agora, neste momento, nós vamos tocar esse grande sucesso que já está aqui na agulha para ser tocada, tá bom, querida? E retornamos já com você, almoçando com música e um grande sucesso para você.
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meus queridos, agora 13 horas e 22 minutos, com esta música linda e gostosa e animadora. Porque este sol quente em Campos do Jordão é festa, embora que tá calor demais, né? Pra nós que somos jordanense nato, já está quente demais. Mas vai fazer o quê? É assim que Deus quer. E tudo dá graça, assim ensina a palavra do Senhor Jesus para conosco. Tá feliz? Glória a Deus. Tá triste? Glória a Deus. Tá bem de situação? Glória a Deus. Mas também não tá? Glória a Deus. Porque Deus é Deus. Se ele fizer, ele é Deus. Se ele não fizer, ele é Deus do mesmo jeito. E por isso, devemos gloriá-los e sempre dizer bem do Senhor. Não é verdade? Almoçando com música agora, às 13 horas e 23 minutos. Vamos para os nossos apoios culturais. E eu já retorno contigo. É VaptVupt, não sai daí.

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1: 13 horas e 26 minutos. Boa tarde, Brasil! Boa tarde, mundo! É! Boa tarde a você que está aí, olha, ligadinho na Campus FM 104.9. E olha, Ivan, olha só, chegou uma mensagem aqui para nós e eu gostaria de ouvir com você essa mensagem. Vamos ouvir?
2: Vamos ouvir.
1: Vamos lá.
2: Vamos sim.
3: Oi, João, tudo bem? Boa tarde.
1: Tudo bem, dona Isaltina?
3: Você ouviu uma música? Você podia fazer o favor de tocar para mim?
1: Claro!
3: É Jesus Cristo com Roberto Carlos, que é ele que canta.
1: Música linda!
3: Sim, esse que é ele. Aí eu ofereço para Ana, para Luiz, para Paulo Márcio.
1: Certo.
3: Para Alzira Pena aqui da Vila.
1: Certo.
3: Para Laurinha.
1: Laurinha.
3: Sebastiana. Para toda a rádio que gosta da música. Para você também ir. Sininei Silva, tá bom?
1: Tá bom, querida.
3: Desejo uma boa sexta-feira pra você, bom fim de semana.
1: Obrigado.
3: Tô aqui, a Dina, vamos tomar um café junto, hein, João?
1: Ah, mas estamos precisando tomar esse café,
3: hora,
1: né mesmo?
3: Dia, qualquer uma hora, tá bom? Ô, João, meu aniversário chegando, eu vou lá no restaurante comer lá.
1: Ah, muito
3: aí,
1: bom, muito bom.
3: Lá, tá bom?
1: Certo.
3: Você não tá lá, mas eu vou lá com a minha filha e uma neta minha.
1: Tá bom.
3: Aí a gente vai comer lá.
1: Ah, mas que legal.
3: Agora que nós encontrarmos, nós vamos tomar um café junto, tá bom, João?
1: Ah, mas não tenha dúvida, vamos marcar isso.
3: Semana, tá bom? Tchau, tchau, fica com Deus.
1: Obrigado, dona Isaltina. Dona Isaltina sempre muito carinhosa comigo, né? Muito obrigado, viu, querida? É, isso mesmo. Dona Isaltina foi lá na época que eu trabalhava no restaurante tirar uma foto comigo, sabe, Ivan?
2: Que maravilha.
1: Eu fiquei tão honrado com isso, viu? Ela foi lá só para tirar a foto com o João Araújo. Fiquei honrado mesmo, de verdade.
2: Porque que carinho, né?
1: É, carinho. O carinho que carinho, todos vai depositando diante da gente é muito bom. E aí um dia ela chegou lá também, o Cícero tava lá, já tirou foto. Minha com o Cícero.
2: Esse que é o Cícero,
1: quero tirar uma foto com ele, quero tirar. Já tiramos uma foto lá também, maravilhosa, dona Isaltina. E olha, gente, eu quero agradecer de verdade a quantidade de mensagens que está chegando no Almoçando com Música, não é verdade? Muita mensagem, graças a Deus, não é verdade? Por quê? Se não fosse vocês aí do outro lado, não existiria João Araújo aqui com o Almoçando com Música. Por isso, eu agradeço a cada um de vocês e desejo uma sexta-feira espetacular para todos. E ainda mais com essa linda canção que eu também ofereço para Claudina aqui da Vila Maria e toda a sua família, pro Dinho, pra Ana Paula e família, e a todos vocês que estão aí, olha, ligadinho no Almoçando com Música, esta linda canção de Roberto Carlos, Jesus Cristo. Nada mais, nada mais, nada menos que o rei cantando do rei. Não é verdade?

0: Jesus Cristo. Esta canção é maravilhosa mesmo, dona Isaltina. Um grande abraço para a senhora. E tudo de bom, não é verdade? Ivan, agora... Ivan do céu, olha só, a hora voa, Ivan. Nós já estamos às 13 horas e 25 minutos. Daqui a pouco já estamos chegando a um encerramento de nosso programa. Então, Ivan, você então foi chamado para o Boulevard. E aí, qual foi os primeiros entalhes? Você ali, né, teve uma loja. Cada loja é diferente uma da outra.
1: Cada uma tem uma personalidade.
0: Cada uma tem uma personalidade.
1: Tem uma fachada de... Tem na Suíça, tem... na Holanda, tem... Alemanha. Então, cada uma foi feito isso aí. E isso aí me deu um horizonte muito grande. Me deu uma abertura muito grande. É tanto que eu recebi o título de Master Carver. Vou contar bem reduzido.
0: Master?
1: Carver.
0: Carver.
1: Dos índios da tribo Boma, de Vancouver, no Canadá. E eu fui escolhido pelo Júlio Morse para construir 17 totens no Canadá Lodge, nos fundos da associação do funcionário público.
0: Justamente, conheço lá.
1: E lá eles me deram a oportunidade de, junto com alunos, né, trabalhou comigo a Donizete, trabalhou comigo o Ivanzinho, e que está até agora comigo, né? Ele é do CAPES, né?
0: Justo.
1: Mas está com a gente, né? E lá, depois de feitos os totens, veio um xamã de lá, que é um chefe, né, dessa tribo, e me deu, me otorgou o título de Master Carver. Isso aí foi, pra mim, foi muito grande.
0: Maravilhoso isso, Ivan.
1: Então, aí é outra coisa que eu tenho em Campo do Jordão, e fora de Campo do Jordão tenho muitas coisas. Agora eu quero, em rápidas pinceladas,
0: pois não?
1: Falar da Casa do Pequeno Artesão.
0: Casa do Pequeno Artesão, aí a grande questão é, você conheceu a Casa do Pequeno Artesão? Eu sei da história da Casa do Pequeno Artesão, mas vou deixar, lógico, o nosso líder aqui, o Ivan, porque olha, fabuloso. Gente, e tem muito mais coisa pra gente saber do Ivan ainda. Nosso Deus do céu. Mas, por favor, Ivan, fale pra nós. Olha, da Casa do Pequeno Artesão, né?
1: Nós já fazíamos um trabalho ali de ensinar. Ali na Casa do Artesão, não posso esquecer do Luiz Antônio, um grande mestre.
0: Luiz Antônio
1: Sudarinho.
0: Sudarinho, isso mesmo.
1: Um grande artista, né? Eu não posso deixar aqui de jeito nenhum de falar do nome dele. Um amigo muito acolhedor, um jordanense de música clássica, música caipira, um escultor de mão cheia, né? Sempre esteve ali me apoiando, isso é importante.
0: Verdade verdadeira,
1: né?
0: Viu? Verdade verdadeira.
1: E aí o que aconteceu lá? Aconteceu lá que nós ensinávamos já várias crianças que queriam aprender, adolescentes também. Muitos aprenderam a arte de fazer uma floreira, de fazer uma casa de passarinho, e isso foi muito importante. Aí o que aconteceu? O Beto Perroá, ele falou para a mãe dele, Madame Chantal, e a Madame Chantal criou uma associação jurídica Casa do Pequeno Artesão, e umas pessoas da sociedade então trabalhavam em cima disso. Um dos caras maravilhosos é o Vasconcelos do Baden-Baden. É um homem de coração aberto, até hoje ele ajuda todos, muita criança ele ajuda, né? E ajuda outras entidades, né? No pronto-socorro, ele doou... só um detalhezinho. Ele doou várias televisões lá para as entidades. Isso é importante. E aí, gente... tem que falar, né? Ele não fala, mas tem que falar. E aí nós ficamos 22 anos, né? E... agora uma outra coisa aqui.
0: 22 anos de Casa do Pequeno Artesão. Que a Casa do Pequeno Artesão, ela foi elaborada e fundada com o propósito de ensinar as crianças o ofício do entalhe.
1: Do entalhe, é isso aí. entalhe, é, pintura. Então, nós tínhamos psicóloga, nós tínhamos a esposa do Dr. Zé Rubens, pessoa maravilhosa lá, que ajudava. É, tinha a esposa do Sandro, que agora não me vem a memória, da, ela era maravilhosa também lá, nos apoiava. A...
0: São vários, é, nomes,
1: vários,
0: né?
1: Nomes. Vários nomes. Eu não lembro de todos, vários nomes. E todos eles ajudavam, todos eles tinham um carinho especial. Hoje em dia eu encontro vários. E eu tenho um exemplo ali: o Ivan Aparecido, que trabalha comigo, vive do artesanato. O Daniel, que é filho adotivo meu também, né? Ele me chama de pai, é um maravilhoso. Ele vive da arte e é melhor do que eu. O Vanderlei superou o mestre.
0: Isso, olha, que é importante, né? Isso que é maravilhoso, Ivan, não é?
1: Sinto tanto orgulho.
0: E a gente, nós, né? Nós, na realidade, temos que ter esta visão que quando você traz para perto de ti uma pessoa e essa pessoa se torna melhor que você, é uma honra.
1: É um orgulho.
0: Orgulho. Então, eu fico revoltado, Ivan, de verdade, quando você traz pessoas ao redor de você e você ensina o ofício a ele e aí ele começa a superar você, a pessoa quer derrubar o outro porque tá superando. Para com isso! Sabe por quê, meu querido? Porque quando você tem ao redor de você pessoas que você trouxe pra perto melhor que você,
1: somando,
0: você consegue, exatamente, você consegue somar muito mais e aparecer pra muito mais outras pessoas.
1: Muito, muito, muito.
0: Não é verdade?
1: Isso aí que a gente pensa. Jesus disse assim: o melhor dá do que receber. O quanto é importante a gente dar. Né?
0: Verdade.
1: É, você vê que... Olha, tem uma coisa aqui que eu tenho que dar um parênteses enorme. É, em 2000, a minha casa pegou fogo ali na Evangelina Jordão 433. Era de madeira. Pegou fogo, destruiu tudo. Nós ficamos numa situação, minha filha foi levada para o pronto-socorro porque inalou muita fumaça. Eu no pronto-socorro, que era ali em frente da delegacia, do lado do mercado, começamos a receber donativos, começamos a receber o apoio de várias pessoas. Olha como é que é o jordanense, de um coração aberto. Isso que eu tenho, eu não cesso de agradecer e querer fazer alguma coisa. Eu vou deixar um parênteses aqui para vocês, é o seguinte: se você tiver um filho, tiver um sobrinho, tiver um neto que queira aprender arte, que não seja só entalhe de madeira, que está sendo agora muito solicitado, né? Vá lá na casa do artesão, fale com qualquer um, que está lá o Daniel, está lá o Vanderlei, né? Nós estamos lá pronto para ajudar, para dar uma força, né? E isso é muito importante para a gente ter... passar a arte, não parar, porque agora com computador, com telefone, ninguém mais quer fazer o trabalho artesanal.
0: É verdade.
1: Então, isso aí eu quero deixar, né? Um dia eu vou embora. Então, já estou deixando essas pessoas, né? Continuando o serviço. Né?
0: Exatamente.
1: Então é isso aí.
0: Ivan, meu querido Ivan, eu tenho que interromper você, isso, porque a hora urge, o nosso programa já chegou ao final. Eu quero, em primeiro lugar, agradecer a sua presença, porque olha, a sua presença hoje no Almoçando com Música enobreceu por demais esse programa, pela qualidade e o profissionalismo que você tem, viu, querido? Você é uma pessoa ímpar. Não é? Você é uma pessoa, além de ser um homem temente a Deus, é um artesão. E olha que coisa interessante, Jesus Cristo era carpinteiro.
1: Carpinteiro, pai dele também.
0: Pai dele ensinou.
1: José é isso,
0: não é? E aqui o Ivan está. Então, Ivan, eu quero agradecer a você. E em nome do Ivan, eu quero estender os parabéns com muita admiração a todos os artesões de Campos do Jordão e de todas as cidades que estão aí acompanhando a nossa programação e nos ouvindo. E eu quero dizer a você o seguinte, meu querido e minha querida: Almoçando com Música é um programa onde você sempre será muito bem visto. Então, obrigado por mais esse momento junto de você. E obrigado por vocês estarem conosco até agora. Por quê? Almoçando com Música vai para os nossos apoios culturais e eu retorno com a meditação da palavra do Senhor. Almoçando com Música e você.

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0: É, meus queridos, é a Campus FM 104.9, juntinho de você, nesta tarde maravilhosa em Campos do Jordão. Obrigado! Obrigado a cada um de vocês que juntos estávamos e olha, obrigado mesmo, porque hoje foi muita gente a falar conosco. E olha só, o Ivan, né? O Ivan, que está aqui junto conosco hoje, ele também hoje trouxe aí a palavra para conosco. Então, agora, eu e você, que você pega a sua Bíblia e abra a sua Bíblia em...
1: Salmo 23.
0: Salmos 23. Salmos 23.

0: O Senhor é o meu pastor e nada me faltará. Deitar-me faz em verdes pastos, guia-me mansamente às águas tranquilas. Refrigera minha alma, guia-me pela vereda da justiça por amor do seu nome. Ainda que eu andasse pelo vale da sombra da morte, não temeria mal algum, porque tu, Senhor, estás comigo. A tua vara e o teu cajado me consolam. Prepara uma mesa perante mim, na presença dos meus adversários. Unge minha cabeça com óleo, meu cálice transborda. Certamente que a bondade e a misericórdia me seguirão todos os dias da minha vida e habitarei na casa do Senhor para todo sempre.
1: É, meus queridos, essa é a palavra do Senhor Jesus, não é verdade? E ele me ensina que se eu estou em Deus, nada vai faltar na minha vida. Nada vai fugir do controle que ele assim nos permite. A palavra do Senhor Jesus, ela é clara e objetiva para com você. Quando você, então, se coloca na presença do Senhor, e juntos, ó, juntos, não é? Todos estão numa só voz. Por isso, hoje é dia da gente se entregar realmente ao Senhor. Hoje, muitas gentes estão conectadas 100% na internet. E quando fica um dia sem internet, é um caos a sua vida. Será que você agora está conectado com Deus? Conforme a palavra do Senhor aqui nos diz, aqui no começo do Salmos 23, o Senhor é o meu pastor e nada me faltará. Desde que você abra o teu coração e permita Deus entrar. E Ele vai fazer grandes coisas na tua vida. Ele vai transformar a tua vida. Basta você permitir. Quando Ele fala para mim e para você que quando você andar pelo vale da sombra e da morte, nenhum mal será contigo. Olha para você, você não terá mal nenhum contigo, mesmo na sua hora difícil, porque o Senhor está com você, junto de ti. Vamos orar? Pai, em nome do Senhor Jesus Cristo, a ti eu entrego a minha vida. E lhe peço, Senhor Deus, em nome de Jesus Cristo, que o Senhor abra as janelas do céu, ó Pai, e derrame sobre cada um de nós a unção, papai, unção de avivamento da tua palavra, unção de discernimento da tua palavra. Pai, em nome do Senhor Jesus, que o Senhor tenha liberdade e que o Espírito Santo de Deus tenha liberdade de nos tocar, nos transformar e nos trazer cada dia mais perto do Senhor. Que não seja mais eu a viver, ó Pai, mas sim Cristo vivendo em mim. E que todos, ao olhar em mim, possa ver a Tua luz, a transformação da minha pessoa. Senhor Deus, em nome de Jesus, eu lhe peço. Cuida de mim, cuida de todos nós, para a honra e glória do Teu nome. Porque diante do Senhor agora, papai, eu ponho a vida do Dito, o esposo da Verônica, o Sidney, nosso radialista, Cláudio Borges e família, Cícero, Roberto e família, João Emanuel e Renata, Luana, Matheus, Selma de Souza, Juarez e toda a sua família, Leonardo, Valdemir, Cecília e família, Emília, Luana, Cassimiro, Benedita, Ana Maria, Quirine e família, Ana Maria do Britador, o Diego, Sabrina, João, a Daiane, a Milena, a Maria Luísa, Selma, Bilo, Emily, Luana, Tom, Jean, Aleph, Rian e o Marcos, ó Pai Todo-Poderoso. Também, Senhor Deus, o Paulo Raimundo, o Fernando de São Bento, o Paulo Roberto, o Alexandre, a Elaine, a Imaculada e toda a sua família, a Ítala, o Emerson, a Lívia, o Miguel e o Luiz Felipe, o Senhor Zati e toda a sua família, Silvana e família, Maria e Eunice e família, Marina e família, Nair, Vilma, Vera Bueno e toda a sua família. Também, papai, o José Diogo, a Josi, o Pietro, Senhor, a Giza, a Rosana, lá do almoxerifado da prefeitura, Senhor Deus. Da mesma forma, Pai, o Dinho e toda a sua família, Claudina e Caroço e família, Enzo e família, Jéssica Nascimento e família, Maria Helena e família, a Tati de Souza, o Sebastião e toda a sua família, a Elizabeth e família, a Cris do CDHU, a Terezinha, a Fátima, a Odete, a Yasmin, lá da Ponte Nova, em Minas Gerais, Senhor Deus, Sapucaí Mirim, a vó Dirce, a Ana Paula e família, o Pedrinho lá em Goiás, ó Pai Todo-Poderoso, que o Senhor toque, transforma, cura, Senhor Deus, aquele que precisa de cura, liberte, aquele que precisa de libertação, mas em nome de Jesus eu declaro a tua cura e o Senhor visitando todos aqueles que estão num leito de hospital agora, papai, que o Espírito Santo de Deus toque, transforma e acalma, Senhor Deus, aquele que precisa estar calmo para lhe ouvir, em nome de Jesus Cristo. Amém! Amém, aleluia, amém. Porque agora, coladinho com Almoçando com Música, vem o Show da Tarde com Cláudio Borges, o locutor mais alegre e feliz da Mantiqueira. É isso mesmo, Almoçando com Música agradece a todos e que vocês todos tenham um ótimo final de semana, que Deus abençoe a cada um de vocês e, se assim Deus permitir, na segunda-feira, juntos, estaremos novamente das 12 até as 14 horas. Por isso, eu digo tchau, tchau e até lá!

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1: 1h55.
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0: agora 2:02, gente, 2:02. Sextou, sextou.
1: Hoje é sexta-feira.
0: Eita, sexta-feira boa.
1: Chega de canseira.
0: Chega, chega, chega.
1: Nada de tristeza. Pega uma cerveja, põe na minha mesa. Hoje é sexta-feira.
2: Brasil.

0: Agora 2:06, gente, 2:06. Muito boa tarde pra você, meu amigo, minha amiga, meu irmão, minha irmã. Alô, vovô, alô, vovó. Tudo bem com vocês, hein? Nesta sexta-feira, hoje 9 de outubro de 2026. Finalzão de semana chegando. Finalzão de feriadão, né? Feriado, feriadão, feriado prolongado. Segunda-feira, 12 de outubro, dia da padroeira do Brasil. Olha, a serra já tá movimentada, viu? Grande movimento de veículos já subindo a Campos do Jordão aí pra esse super feriadão. Quer participar comigo aqui do showzão da tarde, hein? 12996350367. 996350367 é o Campos Zap, o WhatsApp da Campos FM. Depois dele, João Araújo, campeoníssimo de audiência, e o Almoçando com Música. Agora, maior festa do rádio. Eu e vocês juntinhos, até as quatro, quando chega ele, o comunicador das massas. Ravioli, espaguete, Sidney Silva. E a super tarde depois da geração sertaneja. Vamos que vamos juntinhos então. Luan Santana, eu sou o sentimento. E você também é?
1: Desculpa, eu não ouvi você falar, se eu sou.

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1: É agora 2:11, 2:11. Já tem gente amiga, gente querida participando com a gente aqui no Campus Zap, WhatsApp da Campus FM. Participação da Ana Corintiana, bacana. Oi, Ana, boa tarde.
2: Tudo bem? Toca uma música da Ana Castela.
1: Ana Castela.
2: Toca Boiadeira.
1: Boiadeira, legal.
2: Pra Linda Tissa, pra Luísa, Nair.
1: Quem mais?
2: Pra Exaltina. Pra Sebastiana, aqui da Vila Sergipe.
1: Mais alguém?
2: Pra todo mundo que gosta muito. Tô ligadinho. E pra Claudina. Pra minha sobrinha Rosana, Robson, Laine, todo mundo que gosta muito, ligadinho ouvindo.
1: Valeu, querida.

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0: A gente, agora são 2:15, 2:15. E amanhã, hein? Chegou o grande dia. Amanhã, dia 10 de outubro, das 13 até as 17 horas, ali no Centro de Eventos, no Centro de Eventos, André Franco Montoro, em Abernésia, acontece o Brinca Campus. Legal demais, hein? Brinca Campus vai ter brinquedos para a criançada se divertir, hein? Tobogã Master, tobogã Stitch, cama elástica, futebol de sabão, piscina de bolinhas e jogo de argolas fazem parte da programação. A equipe também da Zoonoses de Campos do Jordão estará lá no Brinca Campos amanhã, com cães, filhotes e adultos para adoção responsável. Cadastros para castração e orientações sobre posse responsável e principais zoonoses. Também no Brinca Campos amanhã, teremos videogame dança, que fazem parte aí da programação. Com a Game Tech, a diversão terá jogos de futebol, corrida e luta, além de uma estação de dança livre para a criançada aproveitar. Também no Brinca Campos amanhã, muitas atividades, né? Muitas atividades gratuitas. As crianças, atenção para estarem aí no Brinca Campos, as crianças devem estar acompanhadas do pai ou responsável durante todo o evento. Brinca Campos, amanhã, dia 10 de outubro, a partir das 13 horas. Agora 2:17.
1: A

Agora 2h20, 2h20. Participação da Maria José, lá da Vila Santo Antônio. Oi, Maria José, eu não achei a música com o cantor que você pediu. Então vou tocar pra você com o Rick Renner, tá bom? Às 2h20, um ótimo final de semana, Maria José. Fica, amor.

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1: É, gente, são 2h23, 2h23. Não sei se já tem algum bairro de Campos do Jordão, pra você que é aqui da cidade, se já tem algum bairro com chuva. Mas, olha, nuvens pesadíssimas no céu jordanense. Vem chuva por aí.
0: Se a chuva não passar, tem lugar pra você dormir.
1: Se a chuva não passar, ó. São 2h24, 2h24. Foi Rick Renner, Fica Amor, encerrando aqui a primeira super sequência musical do Showzão da Tarde de hoje. Vamos torcer para a chuva não trazer nada de desagradável, né? Aqui para nossa cidade, se chover, o céu tá negro, né? Parece que vem, do jeito que tá o céu, parece uma tempestade, mas que não seja assim. Se chover, que venha uma chuva fraca e uma chuva que não traga nenhum problema aí, seja nos morros, seja nas vias públicas, aí da nossa Campos do Jordão. Agora, se houver qualquer problema aí na sua região, no seu bairro, na sua comunidade, 199 Defesa Civil, 193 Corpo de Bombeiros, 193 Corpo de Bombeiros, 199 Defesa Civil. Nós vamos estar aqui, claro, acompanhando de perto aí essas próximas horas, não é? E desejando, pedindo a Deus que nada aconteça na nossa Campos do Jordão com a chuva que parece que vem forte, tá com cara no céu, o jeito que tá nesse momento parece que vai bem forte, mas tomara que não, tomara que se realmente vier a chover, que essa chuva não traga maiores transtornos a todos nós aqui de Campos do Jordão. É o nosso desejo, o nosso pedido a Papai do Céu, né? São 2h24, gente, 2h24, a gente vai para um rápido intervalo, já tem muito mais música boa na melhor programação, Campos FM, o sucesso da cidade.
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0: Lembrando, gente, às 2h25, 2h25 agora, que amanhã tem Fran Silva. 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
2: Deixa eu abrir aqui a máquina. Abrindo. A máquina do tempo. Uma viagem ao passado. Aquelas músicas que marcaram a época, que marcaram as nossas vidas, um momento especial. 12996350367 é o Campus Zap, o WhatsApp da Campus FM. Você perdeu sua música, mas tem que ser do passado. Saudade não tem idade. Direto do túnel do tempo. Participação da Lúcia Maria. Oi, Lúcia.
3: Oi, boa tarde, meu amigo Cláudio Borges. Tudo bem com você, meu amigo? Como você está, meu amigo? Tá tudo bem?
2: Bem, e você, Lúcia?
3: Meu amigo, pode tocar pra minha música outra vez, do Roberto Carlos. Eu quero oferecer pra todos os ouvintes da Campus FM. Quero desejar pra você uma boa tarde, um bom trabalho. Que Deus te abençoe muito, meu amigo.
2: Amém.
3: Ah, e também que você tenha uma linda, maravilhosa, maravilhoso final de semana.
2: Pra você
3: que
2: também.
3: Que Deus te abençoe grandemente.
2: A
3: que seja um final de semana maravilhoso.
2: Amém.
3: Campus FM, sucesso da cidade. Tchau, obrigado.
2: Matando saudade. Canta, Roberto.

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1: 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No show da tarde. Vamos com mais uma? Mais uma? Ai, você foi tudo isso na minha vida. E não adianta nem tentar me esquecer, viu?

são 2:39, 22:39. E o Space Club de hoje virou o Roberto Carlos especial, né? A Isaltina, também participando aqui junto com a gente. Obrigado, viu? Pelo carinho da audiência, sempre simpática, sempre alegre, sempre feliz, sempre de bem com a vida. Isaltina pediu mais uma do Roberto. E ela disse que é pra ela ouvir. E oferece também aqui pro Cláudio Borges. Obrigado, viu, Isaltina? Deus abençoe a você. Um excelente, fantástico, incrível, maravilhoso final de semana para você, Isaltina. Roberto, a última do Roberto Carlos especial hoje no Space Club.

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4: É agora 2:49 em Campos do Jordão. 11 minutinhos faltando para as 15 horas.
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0: às 2h50, gente, às 2h50.
1: Tem cerveja aí?
2: Tem!
1: E tá gelada?
2: Que se rompa la bocina, pá!
0: Gustavo Lima!

Atrás das Bordes, do Arbarrado, que é uma música da Maria Mendonça Graveto. Foi pra você, e pros ouvintes, pra Dona Marta, e pro Rodriguinho, e pra Camila da Van, canto de

Pontualmente, gente. Pontualmente, 3 horas em Campos do Jordão. Sandra de Sá. Sou de verão. Encerrando a primeira hora do showzão da tarde de hoje. A gente vai para um rápido intervalo. Mensagem dos nossos apoiadores culturais. E na volta, tem muito mais música boa na melhor programação. 12996350367. Campus App, WhatsApp da Campus FM. Para você participar aqui juntinho comigo. Vem.

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1: 3 horas, gente, 3 horas e 2 minutos em Campos do Jordão, 3 e 2, sextou, hoje a festa é no Arena Campos do Jordão.
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0: chuvosa em algumas regiões aqui de Campos do Jordão. Mas a gente está aqui com muito calor humano, fazendo a melhor programação do rádio para você. Muito obrigado a você que nos acompanha no Dial, aí 104.9. Você que nos acompanha através do site da Campos FM, do aplicativo que você baixa lá na Play Store. É só digitar Campos FM, Campos do Jordão, e você terá aí a nossa emissora no seu celular, na palma das suas mãos, onde quer que você esteja. Ah, também pro pessoal que está nos acompanhando aí na Alexa, né?
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0: É, conectada com você em todas as plataformas. Obrigado a você que está conectada, conectado aqui com a gente todos os dias. Obrigado, viu, gente? Vocês são demais. Às 3:12, Pedro Sampaio.

0: Às 3 horas e 22 minutos, gente. 3h22. Tina Turner, the best. O melhor. Aqui na melhor. 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
3: É agora 3:27, gente. 3:27, já estamos de volta. Última meia hora. Passa rápido demais, né? Última meia hora do Show da Tarde. E tem participação aí no Campus App, WhatsApp da Campus FM. Vamos ouvir agora quem conversa comigo. Boa tarde.
4: Boa tarde, Carol de Baixo.
3: Oi.
4: Tudo bem com você?
3: Bem, e você?
4: Você pode tocar a música The Sister, Sorry?
3: Claro.
4: Eu ofereço a todas as minhas amigas, para vocês da rádio, a todos que estão ligados na Campus FM. Abraço, meu amigo. Sou eu, a Fátima Veloso.
3: Valeu, Fátima. The Sister, Sorry. O passado de presente pra você na melhor programação Campus FM, o sucesso da cidade.

Obrigado, viu? Fátima Peloso, sempre simpática, participando com a gente aqui do show. Obrigado, obrigado mesmo pelo carinho da sua audiência, viu? Um fantástico, incrível, maravilhoso final de semana e feriadão, né, de 12 de outubro pra você. Às 3h32. Continua a saudade. Kid Abelha, Pintura Íntima. Vem, amor, que a hora é essa. 3h32.

0: 3h39. Você me deixa na mão. Dominó. Lembra dessa? Direto do túnel do tempo. Manequim. Encerrando mais uma super sequência aqui na melhor programação. Vamos para os nossos últimos minutinhos. Últimos 20 minutos desse nosso encontro mágico de todos os dias, de todas as tardes, né? Já tô morrendo de saudade de vocês. Agora só segunda-feira. 3h40. Rápido intervalo. Já já. As últimas de hoje.
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às 3 horas e 48 minutos. Você ouviu aí Rock Set, Spending My Time. Agora, Sandra de Sá, relembrando os nossos retratos e as nossas canções. Ah, hoje eu me peguei pensando em você.

3h54. Por isso que nem dormindo eu consigo te esquecer. Jean Giovanni, às 3h54. Que peninha, hein? Já tô indo embora, morrendo de saudade de vocês.

3:56. Ah, que fininha! Ah, acabou! Termina mais um showzão aqui no rádio. Eu volto, se Deus quiser, gente, na próxima segunda-feira, às 7 horas, no Jornal da Campus FM. Ótimo final de semana, excelente feriado, valeu, até lá, tchau!

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1: 3h50.
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1: 4 e 2.
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0: Muito bem, agora são 4h13, tudo bem? Amigos e amigas ouvintes, aqui chegando seu amigo comunicador Sidney Silva para te fazer companhia. É um prazer enorme estar junto com você e também saber que você está aí ligado, ligada, curtindo a gente também, então, nesta sexta-feira, dia 9 de outubro, sextou, hein?
1: Onde você estava esse tempo todo?
0: Você que faz aniversário hoje, parabéns, saúde, felicidade, muitos anos de vida, muita paz, muita luz, muita alegria, muito sucesso, muitas conquistas, que os sonhos se realizem. Deus abençoe a todos vocês, aniversariantes, Deus abençoe também a todos nós. E aqui mais um programa Super Tarde começando, pra gente curtir os sucessos nacionais e internacionais do presente e do passado. Vamos até às 5 da tarde também, das 5 da tarde até às 7 da noite, não percam comigo o Geração Sertaneja. E você ligando, interagindo, participando comigo aqui no 996-350367, canal A Linha do Seu Sucesso, da sua participação, da sua emoção. Vem comigo, vem com a gente, vem ser feliz. Sidney Silva e você, a partir de agora então, aqui na programação da Campus FM, um grande abraço a todos os ouvintes, obrigado pelo carinho da audiência. Começa o programa de hoje com os Barões da Pisadinha, Esquema Preferido, Super Tarde.

Muito bem, você curtiu aí com Company B, Fascinated. Agora são 4h21. Vou chamar um intervalinho aqui, daqui a pouco eu vou atender a participação da ouvinte, tá certo? Alô, Angelina, obrigadão pela audiência, pela companhia, tá bom? Alô, Ana Maria, logo mais eu atendo você, tá certo? Fica ligado aí. Então são 4h22, vamos ao intervalinho, já eu volto com muito mais da boa música nacional e internacional. 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
5: Agora são 4h28, a hora certinha. Um abraço também para o nosso amigo Éder, motorista lá. Ele também que faz parte da pastoral. Curtindo a gente, hein? Ele faz parte da pastoral familiar. Obrigadão pela audiência, pela companhia, ok? Meu amigo Éder. Ele tá dizendo aqui, fala meu amigo, uma boa tarde. Manda um alô aí, um abraço para o pessoal do transporte. É, logo mais eu mando a moda pra você, então, a partir das 5 da tarde, no Geração Sertanejo. Fica ligado aí, tá bom? Éder.

Abraço pra Ana também, da Vila Britânia, curtindo. Alô, Ana, brigadão pelo carinho. Logo mais eu atendo você, fica ligado, hein? Isaltina também está participando aqui. Daqui a pouco eu atendo a senhora, tá bom, Isaltina? Segura mais um tempo aí, por gentileza, tá bom? 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Agora 4 horas e 31 minutos, 4:31, a hora certinha.

Eu mando um abraço também pro nosso amigo Toninho lá do Jardim Guararema. Alô, Toninho e a esposa aí curtindo. Obrigadão pela audiência, tá certo? A Silveli também está lá ligada. Alô, Silveli, grande abraço, minha amiga. Agora eu vou atender aqui a nossa amiga Angelina, da Vila Jaguaribe, também participando com a gente. Exatamente, ela que diz aqui o seguinte: oi, estamos te ouvindo, manda uma boa aí pra nós. Tá certo, minha amiga? Um abraço, Claudio Borges, tá indo embora agora. E um bom fim de semana pra você, tá bom? Tudo de bom, valeu. Então vamos curtir aí o sucesso. Eu vou tocar aqui o Kid Abelha, que eu sei que você gosta muito, tá certo? Minha amiga Angelina, maridão Fernando, né? Também lá curtindo. Os filhos Anderson, fisioterapeuta, e o Wellington também, né? Tem o Carlinhos, né? A Isadora. Um abração pra todos aí da Vila Jaguaribe. Como eu quero. 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

0: Como eu quero, hein? Você curtiu a música linda de Kid Abelha, Matando Saudade. Obrigado, minha amiga Angelina aí de Jaguaribe. Forte abraço pra você, a todos de Jaguaribe também curtindo, tá bom? Obrigado a vocês também que nos ouvem em todos os bairros aqui de Campos e toda a região, sul de Minas, Vale do Paraíba, Serra da Mantiqueira. Tá certo? Curtindo aqui a nossa programação e também o Super Tarde, onde você curte sucessos nacionais e internacionais com Sidney Silva. Tá legal? É, também vou atender aqui a participação da ouvinte Ana, do bairro do Britador, hein? Agora que eu vi que ela mandou um áudio por aqui, deixa eu localizar aqui, tá certo? Exatamente, ela mandou o áudio aqui, era 4 horas, né? 4 horas da tarde, faz um tempão que ela mandou o áudio aqui, agora que eu vi que ela mandou aqui, deixa eu ver se consigo localizar aqui na tela do computador também, pra gente conseguir atendê-la, tá certo? Então, beleza. Alô, Éder, daqui a pouco eu atendo você, né? Vou atender Exaltino, também o Éder, fiquem ligados aí, tá bom? Obrigadão pela audiência, pela companhia de sempre, tá certo? É, tem também lá a dona Fátima, né? Alô, Fátima, fica ligado e daqui a pouco a gente atende, tá legal? Então vamos curtir aí a música e também o recado aqui da nossa ouvinte Ana, do bairro do Britador. Tudo bem? Boa tarde, Ana.
1: Boa tarde, tudo bem? Espero que esteja bem. Hoje dá pra você tocar música pra mim? Só que eu esqueci o nome da música.
0: Sim.
1: Você sabe qual é?
0: Sim, lembro. Pode falar.
1: Ofereço pra todos vocês a rádio.
0: Uhum.
1: Com muito amor e carinho. E pra Ana Bacana, Pudim. E pra uma pessoa muito especial. Você sabe quem que é.
0: Tá certo.
1: O meu aniversário é quinta-feira. Em nome de Jesus, vou ficar mais nova.
0: Amém.
1: Oh, glória.
0: É isso aí, vai ficar mais novinha a nossa amiga Ana e aquela festa bacana. É isso aí, Ana, maravilha. Então vamos curtir o som, um sucesso com Cyndi Lauper, All Through the Night, Super Tarde.

0: Muito bem, você curtiu aí com a Cyndi Lauper, All Through the Night. Atendeu a nossa amiga Ana do Britador. Obrigado, Ana. Grande abraço a todos os moradores do Britador. Já já atendo mais ouvintes e vou chamar aqui um rápido intervalinho. Daqui a pouco a gente volta com muito mais, então, da boa música nacional e internacional. 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

0: 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Muito bem, agora são 4h46. Você está curtindo o Super Tarde com Sidney Silva. Daqui a pouco tem um Geração Sertanejo comigo a partir das 5 da tarde. Está quase começando, hein? Fica ligado aí, fica ligado, meu amigo e minha amiga. Está chegando também o dia 2, Dia das Crianças, hein? Também dia de Nossa Senhora Aparecida, padroeira do Brasil. Grande abraço. Deus abençoe a todas as crianças também na audiência, curtindo aqui a nossa programação, tá certo? Ouvindo a gente também a Dona Lázara, lá de Sapucaí Mirim. Alô, Dona Lázara e toda a família, obrigadão pelo carinho, pela atenção aí, tá bom? A Simone, o Reginaldo lá curtindo, né? O Maicon também, a Lavínia lá na audiência, brigadão pela companhia de todos aí, tá certo? É a Dona Lázara que está aqui em Campos, né? Lá na Vila São Paulo curtindo a gente, brigadão pelo carinho, pela atenção aí, tá certo? E vamos de música então, se não dá tempo, né, gente? Eu vou atender agora aqui, é a participação do nosso ouvinte então, o Éder, lá da Pastoral Familiar, ele que é motorista lá da prefeitura também. Tudo bem, meu amigo Éder, boa tarde.
1: Fala, Sidney Silva, toca aí, que país é este, Legião Urbana?
0: Certo.
1: Toca aí pra nós essa moda aí. E manda um alô aí pro pessoal do transporte.
0: Tá certo.
1: Transporte da saúde, transporte da prefeitura aí. Falou, com Deus, meu irmão. Deus abençoe grandemente.
0: Amém. Fica com Deus você também, meu irmão. Uma boa tarde, bom trabalho aí. Obrigadão pela audiência, pela companhia, pela participação também. Tá certo? E também eu vou atender aqui a nossa ouvinte Fátima, do bairro Floresta Negra. Tudo bem, Fátima? Boa tarde, minha amiga.
2: Boa tarde, Sidney. Tudo bem com você?
0: Bem, você?
2: Você pode tocar a música da Lady Gaga? Eu ofereço para todos os meus amigos, para vocês da rádio, a todos que estão ligados na Campos FM. Abraço, meu amigo. Sou eu, a Fátima Veloso.
0: Tá certo. Então já vou atender a Dona Isaltina curtindo, né? Vamos ouvir aí então o som, né? O rock nacional aí com Legião Urbana. Vamos nessa. 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Segura aí, Éder.

0: você curtiu então com Lady Gaga, Always Remember Us This Way. Atendeu a nossa amiga Fátima, do bairro Floresta Negra. Obrigado mais uma vez a participação da Fátima, né? Foi lá também para a nossa amiga Márcia Rosa, que gosta muito de curtir essa música da Lady Gaga. Um abraço para você, para toda a família, ok? Minha amiga Márcia Rosa aí, da Vila Paulista. Obrigadão pelo carinho, pela companhia também, tá bom? E faltando agora 5 minutinhos para 5 da tarde, vamos aqui rapidinho com mais uma participação, né? Senão não dá tempo. É, vamos aí rapidinho, Dona Isaltina, tudo bem? Boa tarde para a senhora. Tudo certo? Alô?
1: Oi. Boa tarde, Sidney, tudo bem? Ô, Sidney, voltou chovendo de novo, hein?
0: Verdade.
1: Chovendo de novo, né?
0: Essa época é assim mesmo.
1: Eu queria de uma música. Ele separando bacana pra Luiz, pra Lu Márcio.
0: Certo.
1: Pra Alzira Pena, pra Laurinha de Jardim Floresta, pra Santa, minha prima, pra Sebastiana.
0: Tá certo.
1: Pro seu pai, pra você. Pra todo que gosta da música. Se eu vou falar o nome das minhas amigas aqui, Sidney, pra você, eu vou ficar a tarde inteira, a noite inteira, o dia todo, amanhã.
0: Maravilha.
1: Eu tenho muito amiga em Campo Jordão, olha.
0: Que bom, hein?
1: Campo Jordão tem muito, muito, muitas amigas, que são minhas amigas do coração. São minhas meninas, as meninas que trabalhou comigo. Então a gente tem muita amiga, viu? Mas eu vou falar pra você, a música que eu quero é com...
0: Pode
1: ser com a Calma Silva.
0: Certo.
1: É Adeus Solidão, tá bom?
0: Tá
1: feliz
0: certo.
1: Pra você.
0: Obrigado.
1: Pra todo que gosta da música, tá bom?
0: Tá certo, Isaltina. Obrigadão aí pelo carinho, pela atenção aí, tá certo? Mais uma vez, né? A nossa amiga Fátima do Floresta Negra tá dizendo aqui também. Obrigado pelo carinho que você tem com os ouvintes. Opa, obrigado, minha amiga. É sempre um prazer atender a todos vocês, ouvintes. Obrigado pelo carinho de vocês, ouvintes, também. Obrigado, participando comigo. Tá certo? Vamos curtir, então, o sucesso aqui com a Carmen Silva. Vamos nessa? Adeus, solidão. 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

É, e a nossa amiga Isaltina agora pode dizer, hein, adeus solidão, porque ela já encontrou o amor da vida dela. É isso aí, minha amiga Isaltina, brigadão pela audiência, pela companhia, ela que pediu então aqui o sucesso, né, que você curtiu aí, adeus solidão, aqui no Super Tarde com Sidney Silva. E essas foram as últimas músicas, né? Antes também foi a Lady Gaga, Always Remember Us This Way, e o Legião Urbana, Que País É Esse, lá pro nosso amigo Éder, que tá ouvindo a gente no carro dele. Obrigadão pela carona, pela companhia aí, ok, meu amigo Éder? Então a gente encerra aqui mais um Super Tarde, que vai ficando por aqui. Volta comigo na próxima segunda-feira, a partir das 16h, se Deus quiser, pra gente curtir novamente sucessos nacionais e internacionais com a participação de vocês. Tá certo? E fiquem ligados, hein, que já eu volto na sequência apresentando também, então, o Geração Sertaneja, e vamos juntos até às 19h. Obrigado também a vocês aí pelo carinho aqui com o programa Super Tarde, tá bom, gente? Então, vou chamar um rápido intervalinho, já a gente volta com muito mais para vocês. 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Boa tarde e até já.

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1: 5:03. 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

0: Muito bem, agora são 5:09. Estou de volta aqui com vocês novamente. Alô, alô, muito boa tarde, compadre, comadre, rapaziada, moçada, criançada, mulherada, gente amiga, gente boa do meu coração. Começando então aqui mais um Geração Sertaneja com Sidney Silva. É um prazer imenso estar junto com vocês novamente. Também saber que vocês estão aí ligados, curtindo o Geração Sertaneja comigo também, então, nesta sexta-feira, dia 9 de outubro. Sextou, hein? É sextou, minha gente. E olha aí, parabéns para vocês também que fazem aniversário hoje, dia 9. Saúde, felicidades, muitos anos de vida, muita paz, muita luz, muita alegria, muito sucesso, muitas conquistas, que os sonhos se realizem. Deus abençoe a todos vocês, aniversariantes. Deus abençoe também a todos nós. E você ligando, interagindo, participando comigo aqui no 996-350367, o canal A Linha do Seu Sucesso, da sua participação, da sua emoção. E vamos que vamos com a galera que eu amo, simbora, simbora, simbora. Para começar o nosso programa de hoje, vou atender então a participação aqui, é da ouvinte Ana Maria, exatamente, lá da Vila Britânia. Tudo bem, Ana? Boa tarde.
1: Oi, tudo bem, Sidney?
0: Bem,
1: eu queria
0: você.
1: Ouvir uma música do Cleiton Camargo, na hora de amar. Vai pro Cleiton Taxis, pra Luísa, Naí, pra Cris, pra Claudina, pra Exaltina, pra Sebastiana, pra Fia lá de Jardimar, Sariane, e também pra uma amiga minha, Rosa, lá da Vila Santo Antônio, pra Fia lá da Vila Sodipe, pra Sebastiana aqui da Vila Sodipe, pra todo mundo que gosta dessa música. Tô ligadinho ouvindo seu programa.
0: Tá certo, obrigado Ana aí pela participação, pela audiência, grande abraço a você e toda a família, também a todos da Vila Britânia, obrigadão pelo carinho. Vamos começando hoje então, gente, com Cleiton e Camargo, hein? Vai para todos os apaixonados, o sucesso Na Hora de Amar.

Ainda ontem chorei de saudade, você curtiu o modão aí do Jumner Marciano? São 5h18 agora. Já já mais sucessos da boa moda sertaneja. 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Agora são 5h20, a hora certinha. Abraço pra Roseli também. Já mandou um boa tarde pra gente. Que brigadão pela audiência, pela companhia, ok, minha amiga Roseli? Grande abraço. Vou chamar um intervalinho aqui que está no horário. Já volto então com muito mais da boa moda sertaneja pra você de bandeja. Boa tarde, geração.

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1: Muito bem, já estamos de volta agora, são 5 horas e 25 minutos. Obrigado a você que está curtindo aqui mais o Geração Sertaneja com Sidney Silva. Bem-vindos à nossa programação, caros amigos e amigas ouvintes. 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É hoje, hein? 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Não percam. O Eduardo já mandou um áudio, que daqui a pouco eu ouço seu áudio fora do ar, tá bom, Eduardo? Fica ligado aí, obrigadão pela audiência. Um abraço também aos nossos amigos lá do bairro Floresta Negra curtindo, hein? No bairro Floresta Negra 1 está a nossa amiga Renilda, alô Renilda, curtindo, né? Também lá está o Mineirinho da Carreta e toda a família, brigadão pela companhia aí, tá certo? A Lacélia e família, né? A Cibele, a Cristina também está lá ligada, tá bom? A Cida, Emiliane, um abração para vocês todos aí do Floresta Negra 2. E no Floresta Negra 1, acompanhando a gente também, está o nosso amigo Renato, né? Alô, Renato, o palmeirense. Também lá está o Carlão, eletricista, e a esposa Cristina, é isso? E também a nossa amiga lá, enfermeira, técnica de enfermagem, né? Elisete, alô, Elisete. Lá também está o William curtindo, né? O nosso amigo lá, o alemão, o flamenguista, é. Ontem o Flamengo empatou com o Santos em 2-2, hein? 2 gols do Neymar de pênalti, né? É isso aí. E o Palmeiras venceu, né? Venceu o jogo por 1-0. Agora o Palmeiras está 1 ponto atrás do Flamengo. E além do alemão, lá está a nossa amiga lá, também a Luciana curtindo. Um abraço para a Aline também. Tá certo? É o Celso flamenguista lá, alemão, curtindo, já falei, né? E tem também lá, ouvindo a gente, o Luciano e toda a família, né? O Luciano, papai Ademar, a esposa, a mamãe, toda a família aí, tá certo? Grande abraço. Também ali no Floresta Negra, me ouvindo, está o meu primo lá, o Dagoberto, né? Que trabalha no fórum. Um abraço pro Dagoberto, pra esposa dele, pro filho, pro Rogerinho também, que tá lá ligado, né? A sua esposa e a mamãe também lá, curtindo, tá legal? Ali no Floresta Negra também está o nosso amigo Arthur, da padaria da família. Alô, Arthur, ouvindo a gente, né? Andréia, sua esposa, Andriele também está por lá, tá certo? Andresa. Alô, Andresa, tem também lá, ouvindo a gente, o Rodrigo, o Tiaguinho, é isso? Tiaguinho, também a Ayla, né? Alô, Ayla. E também ali do lado está o nosso amigo Sivuca, alô, Sivuca, e a sua esposa Ruth. Alô, Ruth, alô, Sivuca, na audiência, brigadão pela companhia também, tá certo? Ouvindo a gente por lá também está a Dona Vera, né? Alô, Dona Vera, ligada com a gente, o Lucas também está lá ligado, alô, Lucas. O Edi São Paulino também tá lá ligado. Alô, Edi. É o Arthur da padaria da família, também é São Paulino, né? Tá certo. E também o Paulinho lá, o palmeirense, tá ligado. Alô, Paulinho e família curtindo, tá certo? Um abraço também ali no Floresta Negra para o nosso amigo, o Roberto, né? É o Roberto e a sua esposa Alzira. Alô, Alzira, alô, Roberto. Também a Ana e o Thiago lá curtindo. Um abraço também lá para a Nete Costureira, o Lázaro e a filha Laís. Alô, Laís. Alô, Lázaro. E também o Sidney, meu xará lá, o taxista, né? Irmão do Lázaro. Obrigadão pela companhia de todos aí, tá bom? Exatamente. Então, um abração para todo mundo do Floresta Negra curtindo. Lá também está a Judite, né? O Ademar, o Paulo Sérgio, o Toninho, a Elza, a Dona Maria. Olha aí quanta gente. O Samuel também está lá ligado. Alô, Samuel. Daiana, né? Alô, Daiana. Um abração para todos aí do Floresta Negra 1 e 2 Obrigadão pelo carinho, pela atenção de sempre, de cada um de vocês aí também, tá certo? Um abraço para o nosso amigo Celso Alves também, lá do bairro do Monte Carlo, acabou de mandar um abraço pra gente aqui. E tá dizendo, Deus te abençoe, amém. Obrigado, meu amigo. Um abraço para você, para toda a sua família, Deus abençoe você e toda a família também. Obrigadão pela audiência, pela companhia, tá bom, Celso? A dona Célia também está lá ligada, né? Um abraço para todos aí, tá bom? E o Toninho da TC também acabou de enviar uma mensagem aqui. Ele está dizendo aqui, manda um alô para todos os clientes. É, a todos os clientes, estamos te ouvindo, vai Parmeira. Opa, tá certo, ele é o palmeirense, né? O Toninho da TC, obrigadão pela audiência, bom trabalho mais uma vez, ok? Meu amigo Toninho. Vamos de música então, agora eu vou atender a Dona Lázara, né? Ouvindo a gente lá na Vila São Paulo. Um abração pra Dona Lázara. E ela quer ouvir a música com o Duduque Dalvan. Vamos nessa?
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0: bem, você curtiu aí com Bruno Marrone, Trânsito Parado. É o melhor da música sertaneja que você está curtindo aqui com Sidney Silva no Geração Sertaneja pela sua Campus FM, o sucesso da cidade. Ótimo fim de tarde, excelente noite também para você que está aí ligado, ligada comigo nesta sexta-feira, dia 9 de outubro. 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
0: Um abraço também pra a equipe lá da Lanchonete Daniel na Benesse, ouvindo a gente, hein? É, lá está o nosso amigo Daniel São Paulino curtindo. Também a Milena está lá ligada. Alô, Milena. Um abraço também a Milena no caixa, né? A Vitória também. Alô, Vitória. Um abraço também lá pra nossa amiga Daiane curtindo. Alô, Daiane. Tem também lá a nossa amiga Adriana. Alô, Adriana. Terezinha Francisca. Alô, Terezinha. A Júlia. Alô, Júlia. O Tesouro, é isso? Um abração pra toda a equipe aí, bom trabalho pra vocês, brigadão pela audiência, pela companhia, tá bom, gente? São 5:41, 5:41, vou chamar aqui mais um intervalinho e já volto com muito mais da Boa Moda Sertaneja. Não saiam daí que eu volto rapidinho. É isso aí, boa tarde, geração.

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0: Muito bem, já estamos de volta, agora são 5 horas e 46 minutos. É isso aí, um ótimo fim de tarde para todo mundo curtindo a gente. Um abraço também para Cleide e a Clarice, hein, curtindo a gente lá no bairro do Matadouro. Alô Cleide, alô Clarice, obrigadão pela audiência, pela companhia. Ok, minhas amigas, grande abraço. Um abraço também para nossa amiga Helenice, né? Lá no bairro dos Melos, curtindo. Alô Helenice, o maridão Carlos, a filha Amanda, alô Amanda. Obrigadão pela atenção também, pela companhia de sempre aí, tá bom? Um abraço também pra nossa amiga Lucimar, hein? Também lá no bairro dos Melos, ouvindo, né? A Lucimar, o maridão, toda a família aí. Obrigadão também pela companhia todos os dias. Também lá está o nosso amigo Pedro, ligado? Alô, Pedro, forte abraço pra você também, tá certo? Um abraço também pra Lucimara, né? Esposa do nosso amigo Jadiel Ramos, locutor. Um abraço pra você, meu amigo comunicador Jadiel Ramos, a Lucimara, na audiência também. Obrigadão pelo carinho de vocês aí, tá bom? Muito bem, quem está participando com a gente agora é, portanto, aqui o nosso ouvinte Eduardo, lá do bairro do Barrado. Tudo bem, Eduardo? Boa tarde.
1: Boa tarde, Sidney Silva. Eduardo Barrado?
0: Oi.
1: Eu quero pedir uma música do Rick Renner.
0: Certo.
1: Participação do Eduardo Costa. Isso é pra você, uhum, pros ouvintes, pra Dona Marta, pro Rodriguinho e pra Camila da Van, Campos FM Cidade.
0: Tá certo, obrigado Eduardo, abração a todos aí do Barrado mais uma vez, ligados comigo. Um abraço também lá pra Camila da Van, então, do transporte escolar, né? Alô criançada, alô Camila, também lá ouvindo, está o papai da Camila, né? O nosso amigo lá, o Paulo São Paulino, a Camila é corintiana, né? O papai dela, o Paulo, é o São Paulino, tá certo? A irmã dela, a Fernanda, isso é São Paulino também, né? Alô, Fernanda, grande abraço. Um abraço para Lili também aí, curtindo. Alô, dona Lili. É, também lá está o nosso amigo lá, ligado. O Osvaldo, um abraço para o Osvaldo também, curtindo, tá certo? Chico Gaiola, alô, Chico Gaiola e família. Obrigadão pela companhia também. Vamos então aí com o Rick Renner. Vamos nessa? Quem chorou fui eu. Silva.

Bola onde eu tô, hein? Você curtiu então aí com Ana Castela. Também antes foi Gini Geno, apaixonado por você. Só modão do bom aqui, compadre e comadre, rapaziada, moçada. Vou chamar o intervalinho. Agora são 6 horas pontualmente em Campos do Jordão. Então vou chamar aqui mais um intervalinho. Já eu volto com muito mais da Boa Moda Sertaneja. Boa noite, geração.

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agora são 6:08. Boa noite, compadre, comadre, rapaziada, moçada, criançada, mulherada. Gente amiga, gente boa do meu coração, curtindo aqui o Geração, na melhor programação, na maior emoção. Aí, vamos que vamos com a galera que eu amo, simbora, simbora, simbora. Você está muito bem, ligado, ligada, curtindo aqui o Geração Sertaneja com Sidney Silva. Sejam sempre bem-vindos mais uma vez à nossa programação, tá certo? Vamos até às 7 da noite. E você também ligando, participando comigo aqui no 996-350367, para você pedir a sua música sertaneja, tá certo? Um abraço também para as meninas curtindo a gente lá no Pesqueiro Sol Nascente, né? Lá está a nossa amiga, olha aí, ligada lá com a gente, trabalhando, ouvindo a gente. Angélica, né? Alô, Angélica, também a Diná, alô, Diná. Emily, alô, Emily. A Luísa também tá lá ligada, alô, Luísa. Um abração pra todos aí, tá bom? Obrigadão pelo carinho, pela companhia. Um abraço também pra Poliana e a Jaque lá no Bar das Amigas, né? Alô, Poliana, alô, Jaque. Um abraço pro nosso amigo também, o Paulo Márcio, maridão da Luísa, ouvindo a gente, né? O Miguel, o Neto, lá no Morro do Elefante, brigadão pelo carinho aí de vocês. Também lá no Morro do Elefante está o nosso amigo Adilson, corintiano, e a esposa, né? E também o seu Zé Dutra, estará ligado, né? O jardineiro. Alô, Zé Dutra. Um abração para vocês aí, uma ótima noite, hein? Um abraço também para nossa amiga Amélia, lá na Pedra do Fogo, curtindo a gente. Alô, Amélia, o maridão Joaquim. Alô, Joaquim. Alô, Amélia. Obrigadão pelo carinho, pela companhia aí também, tá bom? Um abraço também para nossa amiga Sônia e o Sérgio, né? Também lá na Pedra do Fogo ouvindo. Alô, Sônia. Alô, Sérgio. Obrigadão pelo carinho, pela atenção de todos aí. E a gente continua por aqui fazendo gostoso para você, tocando sempre o que há de melhor na boa moda sertaneja para você de bandeja. Exatamente. Agora eu vou atender a nossa amiga Terezinha lá da Vila Sodipa. Alô, Terezinha. Obrigadão pela audiência, pela companhia. Ok, meu amigo, um abração para todo mundo aí da Vila Sodipo também, ligados comigo. E ela quer ouvir então o sucesso do Jean Giovanni. Olha, amor. Silva.

0: Aí foi para você, Menina Veneno, você curtiu com Zezé de Camargo Luciano, antes também foi a Paula Fernandes, Paixão de Mulher. Agora são 6:21, mais uma vez o nosso muito obrigado a você que está curtindo a gente em toda Campos do Jordão, região aí, sul de Minas, Vale do Paraíba, Serra da Mantiqueira. 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Agora são 6:23. Vou chamar aqui o intervalinho, tá bom? E já a gente volta com muito mais sucesso aí da boa moda sertaneja. Boa noite, geração! 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
1: Opa, sou eu mesmo. Também quero mandar um abraço para nossa amiga Maria Cristina, ligada comigo lá na Vila Santa Cruz, né? Maria Cristina e o maridão indo na audiência, brigadão pela audiência. Também lá na Vila Santa Cruz, curtindo, está a nossa amiga Margarida. Alô, Margarida, ótima noite para a senhora, para o maridão aí também. O João, né, o Santista, o atleta, brigadão pela companhia. Também lá está a Luciana, ligada. Alô, Luciana e as filhas Giovana e Suzana. Alô, Suzana, alô, Giovana. Brigadão pelo carinho de todos da família aí, tá bom? Também sempre ouvindo a gente, a nossa amiga Beth e a Ângela, né? Irmãs da Maria Helena. Um abraço pra Maria Helena, tá bem ligado comigo? Tá certo? Valeu, Beth, valeu, Ângela. Também ouvindo a gente, sempre curtindo, está o nosso amigo, o conhecido Negutinho, né? E toda a família lá no Santa Cruz também curtindo. Alô, alô, Negutinho, toda a família, brigadão pela atenção aí, pela preferência aqui, tá certo? É o Valdir, né? O conhecido Negutinho. Lá também está a Vera ligada. Alô, Vera, tá certo? Um abração pra você. E a irmã dela também, que é a Laura, né? Alô, Laura, alô, Vera, grande abraço. Um abraço também pra irmã Terezinha, ligada comigo lá na Fundação Santa Cruz, hein? Alô, irmã Terezinha, ligada comigo, né? Lá também está o padre Pedrinho, a Dirce também tá lá ligada, alô, Dirce. É, também lá ouvindo está a Dilma, alô, Dilma. Também lá está a Benedita Marques, alô, Benedita. Silvinha também tá lá ligada, é isso? Alô, Silvinha. Um abração pra todos aí da Fundação Santa Cruz, hein? Uma excelente noite, tá bom? Também quero mandar um abraço para todos da Vila Maria lá curtindo, hein? É, lá está a Dona Maria e o Seu Luiz, né? Na Vila Maria, grande abraço. Um abraço para Fernanda também. Alô, Fernanda, brigadão pelo carinho, minha amiga. Também lá na Vila Maria está o nosso amigo, o conhecido Pastel São Paulino, e o André São Paulino também lá curtindo. Alô, André. Na Vila Maria também está a nossa amiga Elaine Marcones. Alô, Elaine, e a mamãe Marta. Alô, Marta, né? E os filhos da Elaine lá curtindo, o João e a Emily. Alô, Emily, alô, João, brigadão pelo carinho, pela companhia de vocês também, uma excelente noite aí, tá bom? Um abraço também pra nossa amiga Shirley, ligado comigo lá na Vila Rica, né? Alô, Shirley e o maridão aí na audiência, ótima noite, tá certo? Obrigado pela companhia. Tem também lá o nosso amigo Lucas Santista, alô, Lucas, e o filho, o Luciano do Correia, alô, Luciano, e a Michelle também que tá lá ligada, né? Alô, Michelle, o Claudinei, um abraço, ótima noite pra todos aí da Vila Rica também, tá certo? Lá na Vila Rica também está a nossa amiga Ivone e o maridão Francisco. Alô, Francisco, alô, Ivone, brigadão pelo carinho, pela companhia de vocês aí, tá bom? Também quero mandar um abraço pra irmã da Ivone, né? Sempre na audiência, é a Angelina e o maridão Adalto. Alô, Adalto, alô, Angelina, brigadão pela atenção, pela companhia de vocês também mais uma vez, tá certo, meus amigos? Um abraço para Ana do Britador também, ligado comigo, ótima noite para você. Um abração para todos os moradores do bairro do Britador também, ligados comigo, tá certo? Agora eu vou atender o nosso amigo Evandro, cabeleireiro. Alô, Evandro, um abraço aí que trabalha junto lá no Salão do Val, irmão dele, né? Alô, Val, alô, Nicolas, alô, Evandro, ali na Brigadeiro Jordão, em frente à Praça da Banca, na Bernécia, aí está o Salão do Val, cabeleireiro. Profissionais aí, especialistas no corte de cabelo, parabéns ao trabalho de vocês, tá bom? Evandro, Val e Nicolas, obrigadão pela audiência, pela companhia. Aí pra você então, meu amigo Evandro, Roberta Miranda, mais um modão da hora, são tantas coisas, Silva.

0: É, você curtiu aí com a Marília Mendonça e a participação também da Maiara Maraíza, bebaça, agitando com você aqui no Geração Sertanejo com Sidney Silva. Um abraço também para nossa amiga Marisa, ligada comigo ali na Vila Ekma. Alô Marisa e o seu irmão Piru, né? Alô Piru, um abraço para todos da família aí. Excelente noite, tá bom? Vou chamar agora o último intervalo aqui do programa e já eu volto então com as últimas sertanejas de hoje. Tá certo? Alô, minha amiga Isaltina, essa música que a senhora pediu aqui não é sertaneja. Se a senhora quiser escolher uma outra música, fica à vontade, tá bom, Isaltina? Então, boa noite, geração. Até já. 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

bem, já estamos de volta, agora são 6h46. É, antes de encerrar o programa, também de chamar a música, temos aqui uma notícia triste, a Rie Nagasaki, campeã pan-americana de canoagem, morre após afogamento no rio. É a remadora Rie Luciana Nagasaki, de 48 anos, morreu nesta sexta-feira, dia 9, após cair de uma canoa na última quinta-feira, dia 8. O acidente aconteceu na Barra da Tijuca, na altura do Quebra-Mar, na zona sudoeste do Rio. Rie foi campeã pan-americana de VA, modalidade de canoagem havaiana, em 2025. Ela também ganhou medalha de bronze na categoria sprint no Campeonato Mundial da categoria. Exatamente. E a atleta fundou o clube Barravá e o projeto Somar. No momento do acidente, ela ministrava uma aula de canoagem. Ela tentou salvar seus alunos, indicando que virassem suas canoas para um ponto mais seguro, mas acabou perdendo o equilíbrio e caiu na água. Ela foi levada pela correnteza e resgatada em alto mar pelo Corpo de Bombeiros por volta de 7 horas. Rie Nagasaki precisou ser removida do local do acidente com o auxílio de um helicóptero e foi levada em estado gravíssimo ao Hospital Municipal Miguel Couto, na Gávea, na Zona Sul. A morte foi confirmada na tarde desta sexta-feira pela Secretaria Municipal de Saúde do Rio de Janeiro. Então, os nossos sentimentos aos familiares de Rie Nagasaki, né, campeã pan-americana de canoagem. A nossa solidariedade, né, aos familiares, e que Deus possa confortar os corações aí de todos os familiares, né, amigos e fãs aí da Rie Nagasaki. Agora, 6h48. Pena que nosso programa está acabando aqui, né, gente? Mas amanhã tem mais. Amanhã não, na terça-feira. Segunda-feira que vem é feriado, né? Dia da Criança, Dia de Nossa Senhora Aparecida. Tá certo? Que Nossa Senhora Aparecida possa abençoar todas as crianças, né, do nosso Brasil, todas as famílias também. Então, um ótimo feriado segunda-feira para vocês aí. Parabéns às crianças pelo Dia das Crianças. Eu volto na terça-feira que vem então, tá bom, gente? Às 16h com o programa Super Tarde e também às 17h aqui com o programa Geração Sertaneja. Desejo a vocês também uma excelente noite, bons sonhos, bom descanso. É, ótimo fim de semana, ótimo feriado segunda-feira, tá bom? Um beijo no coração de todos. Deus abençoe a todos vocês, ouvintes. Deus abençoe também a todas as famílias. Cisne Silva vai ficando por aqui. Para encerrar aqui o nosso programa, eu vou atender o nosso amigo lá, o Gaúcho, né? Valdir Febra, o Gaúcho, do bairro do Brancas Nuvens. Ele quer ouvir a música do Baitaca, oferece a toda a família, a todos os amigos e amigas, e também a todos nós aqui da rádio e a todos os ouvintes. Obrigado, meu amigo Valdir Felber, o Gaúcho. Vamos então aí com as últimas de hoje. Baitaca, Fundo da Grota. Depois tem Chico Rei Paraná, Quem Será Seu Outro Amor, e Chitãozinho e Chororó, Saudade de Minha Terra. Obrigado, gente. Boa noite. Até terça-feira que vem. Até lá. Tchau.

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0: Põe subvenção ao óleo diesel e fiscalização contínua. Thaís de Araújo.
1: Com a decisão, fica zerada por 30 dias a cobrança dos impostos PIS, COFINS e CID sobre a importação e a comercialização de gasolina.
2: Santuário de Aparecida espera mais de 500 mil fiéis nas celebrações da Padroeira do Brasil.
0: Movimentação de peregrinos e visitantes deve injetar mais de 3,5 bilhões de reais na economia.
2: E a Polícia Rodoviária Federal intensifica a fiscalização nas rodovias. Luciana Polares de Holanda.
3: Os corredores rodoviários de São Paulo e do Pará ganham atenção especial em direção ao Santuário Nacional de Aparecida e ao Círio de Nazaré.
0: Segunda-feira é dia das crianças e quem vai comprar presente de última hora deve ficar atento.
2: Em Metro alerta para cuidados na escolha dos brinquedos. Márcia Fernandes.
4: Segundo o Inmetro, um dos cuidados importantes é observar o selo que indica se o presente corresponde à idade da criança. É preciso observar também se há peças pequenas ou produtos tóxicos na composição.
0: Hoje na apresentação da Voz do Brasil, Luciano Seixas e Mariana Junque.
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0: Na próxima segunda-feira é dia de Nossa Senhora Aparecida, padroeira do Brasil.
2: E a Polícia Rodoviária Federal já está nas rodovias com operações de fiscalização e orientação aos condutores.
0: Com atenção especial para as estradas do interior de São Paulo, onde acontecem romarias em homenagem a Nossa Senhora Aparecida.
2: E também no estado do Pará, com as celebrações do Círio de Nazaré.
0: Com a movimentação, haverá reforço de policiamento para prevenir acidentes graves e aumento da criminalidade.
3: Todas as rodovias federais do país terão reforço na fiscalização entre 9 e 12 de outubro. E os corredores rodoviários de São Paulo e do Pará ganham atenção especial por causa da grande mobilização em direção ao Santuário Nacional de Aparecida e ao Círio de Nazaré. A Polícia Rodoviária Federal vai ampliar o policiamento nos dois estados com emprego de policiais de diferentes regiões, que vão atuar na fiscalização de trânsito com foco no controle de velocidade e nas condutas que possam aumentar os riscos de acidentes. E a PRF faz recomendações aos romeiros e motoristas, como detalha Natália Guimarães, da Comunicação Social da Polícia Rodoviária Federal.
5: Aos romeiros, a orientação é de usar roupas claras, materiais refletivos, deslocar no sentido contrário da via e mantendo distância dos veículos. Os ciclistas devem utilizar o capacete e se deslocar no fluxo dos veículos e manter distância deles. Aos motoristas, a atenção é redobrada, principalmente em trechos com presença de romeiros e ciclistas, evitando o excesso de velocidade, o uso do celular no volante e, claro, se beber, não dirige.
3: Em São Paulo, uma das novidades da operação será o emprego de drones no apoio ao trabalho. Os equipamentos vão ampliar a capacidade de observação das rodovias e pontos de maior concentração de pedestres e veículos. A operação também vai contar com o apoio de um helicóptero e, em caso de emergência, ligue 191. Reportagem Luciana Colares de Holanda.
2: E o Santuário Nacional de Aparecida, no interior de São Paulo, se prepara para receber uma multidão de devotos na próxima segunda-feira, dia dedicado à padroeira do Brasil.
0: De acordo com o Ministério do Turismo, mais de 500 mil fiéis são esperados para as celebrações e o feriado prolongado deve movimentar cerca de 3,590 bilhões de reais na economia da região.
2: Neste ano, a rota de peregrinação Caminho da Fé, que termina no Santuário de Aparecida, passa a ser reconhecida por lei como Rota Turística Nacional, com o objetivo de estimular o turismo religioso, cultural e rural.
0: Para quem vai à região, a recomendação é redobrar a atenção nas estradas, que recebem grande número de romeiros a pé e de bicicleta.
2: Centenas Centenas de estudantes e pesquisadores tiveram seus trabalhos interrompidos pelo incêndio que atingiu laboratórios da Universidade Federal de Pernambuco na noite da última quarta-feira.
0: A Polícia Federal instaurou inquérito e iniciou a perícia para apurar o caso.
2: Por conta do episódio, a CAPES, Coordenação de Aperfeiçoamento de Pessoal de Nível Superior, anunciou a prorrogação de bolsas e apoio para a retomada das pesquisas em outras instituições.
0: No local será erguida uma nova estrutura com 7.000 metros quadrados e recomposição total dos laboratórios.
6: A nova estrutura que será erguida na Universidade Federal de Pernambuco terá cerca de 7.000 metros quadrados, mais que o dobro da área do prédio atingido pelo incêndio. A previsão é que a obra comece após a conclusão da perícia e das investigações sobre o ocorrido. Também será feita a recomposição dos equipamentos dos laboratórios atingidos. O ministro da Educação, Leonardo Barchini, esteve na universidade para acompanhar de perto a situação.
7: A minha vinda aqui, primeiro, para prestar solidariedade aqui à comunidade acadêmica da universidade, em especial aos professores, aos cientistas, aos estudantes que faziam suas pesquisas aqui no prédio, e tudo aquilo que for necessário nós faremos para que os prejuízos sejam os mínimos possíveis, principalmente o prejuízo na pesquisa e principalmente no bem-estar dos estudantes.
6: No local atingido funcionavam laboratórios de diferentes áreas, como fármacos, genética e inovação terapêutica. Nesses espaços estavam em andamento pelo menos 200 trabalhos acadêmicos. A CAPES anunciou que, com o incêndio, as bolsas de pesquisadores serão prorrogadas pelo tempo necessário à continuidade dos trabalhos. Estudantes de doutorado e mestrado poderão dar andamento às pesquisas em instituições estrangeiras e nacionais, em parceria com a UFPE. A Polícia Federal está investigando as causas do incêndio. Foi instaurado inquérito e iniciados os trabalhos de investigação e perícia. Por enquanto, o trabalho é feito com a ajuda de robôs e drones, já que as condições do prédio ainda não permitem a entrada dos peritos. A ideia é identificar a origem do fogo e reconstruir a dinâmica do incêndio. Reportagem Graziela Mendonça.
2: Abastecer o carro deve ficar mais barato a partir desse mês.
0: O governo federal zerou os impostos sobre a gasolina por 30 dias e ampliou os subsídios ao etanol e ao diesel importado.
2: As medidas buscam conter a alta dos combustíveis gerada pela crise internacional do petróleo, em razão dos conflitos no Oriente Médio.
0: Além dos subsídios, postos e distribuidoras passam por fiscalização reforçada para garantir que a redução chegue ao consumidor sem abusos.
1: Com a decisão, fica zerada por 30 dias a cobrança dos impostos PIS, COFINS e CID sobre a importação e a comercialização de gasolina. Esse período pode ser prorrogado. No caso da

0: anunciado uma subvenção extra aos importadores de óleo diesel. Agora, eles passam a receber R$1,40 por litro a mais, além dos R$2,12 que já estavam em vigor. O montante, que deixará de ser arrecadado, será compensado com receitas extraordinárias do petróleo da União. O ministro do Planejamento e Orçamento, Bruno Moretti, explica os impactos das medidas.
1: Isso vai trazer ainda mais tranquilidade para a garantia de abastecimento interno, para a nossa oferta e de estabilidade de preço. O custo, repito, dessa subvenção vai no valor de 1,6 bilhão por esse período de 30 dias.
0: Também foi apresentado um balanço da Operação Carga Pesada, que fiscalizou os preços praticados nos postos de combustíveis. Na primeira fase da operação, foram fiscalizados 11.140 postos e 463 distribuidoras. Já na segunda fase, foram realizadas 676 ações. O secretário nacional de Consumidor do Ministério da Justiça e Segurança Pública, Ricardo Morishita, afirmou que o trabalho de combate às práticas abusivas continuará.
2: Foram realizadas 271 medidas nessas duas semanas e meia pela Senacom, sendo compreendidas 142 notificações, que é o acompanhamento e monitoramento de preço documentado, mas também 129 processos administrativos sancionatórios, onde há uma acusação formal sobre a elevação dessa margem de preço. Essas medidas vão continuar, elas são de natureza permanente e a gente espera cada vez mais encontrar uma normalidade ou pelo menos uma adequação.
0: As ações buscam conter a alta dos preços dos combustíveis provocada pelo conflito no Oriente Médio. O preço do petróleo passou de US$100 por barril, mais de 40% acima do valor registrado antes da guerra. Colocução de Thaís de Araújo, reportagem Márcia Fernandes.
3: Pois é, e abastecer o veículo com etanol ou diesel no Brasil vai além da escolha na bomba. Movimenta uma ampla cadeia produtiva, gera empregos e tem impacto na renda no país.
4: Com mudanças recentes no percentual de biocombustíveis misturados à gasolina, os motoristas também exercem papel fundamental na fiscalização, podendo denunciar irregularidades.
3: Confira na reportagem de Luana Karen.
5: Os carros ainda eram raros nas ruas quando o etanol começou a ser pesquisado no Brasil. Era a década de 1920 e a ideia era reduzir a dependência do petróleo que vinha do estrangeiro. Mas foi na década de 1970, com o encarecimento dos combustíveis fósseis após sucessivas crises, que surgiu no Brasil o Programa Nacional do Álcool, o Proálcool. Como explica o professor de Química da Universidade de Brasília, Paulo Anselmo Soares.
6: Na década de 70, quando tem aquelas crises do petróleo, e aí a gente tem várias iniciativas, uma delas é o etanol, mas a gente teve outros também, como o carvão vegetal, também teve a iniciativa do óleo e o biodiesel para substituir o diesel de petróleo.
5: Atualmente o Brasil produz etanol anidro, que é misturado à gasolina, e etanol hidratado, disponível diretamente nos postos de combustível. Desde 1º de agosto, a mistura de etanol anidro à gasolina passou de 30% para 32%. Já o biodiesel está disponível apenas na mistura com o diesel. Em cada litro de diesel, está autorizada a adição de 15% de biodiesel. O professor Paulo Soares, da UNB, explica que a maior parte da matéria-prima para a produção do biodiesel vem da soja.
6: 70, 75% que vem da soja. Aí temos mais um pouquinho.
5: Diesel vem da soja.
6: 70, 75% que vem da soja.

0: das principais ferramentas que a gente tem para reduzir emissões de gases de efeito estufa. Mas, na verdade, eles acabam fazendo muito mais do que isso. Fortalecem a segurança energética, a segurança do abastecimento, acaba gerando emprego, renda, desenvolvimento em todas as regiões do país.
1: No Brasil, a Agência Nacional do Petróleo, Gás Natural e Biocombustíveis, ANP, é o órgão responsável por definir as especificações dos combustíveis e também por fiscalizar a qualidade de toda a cadeia de abastecimento. O consumidor também pode contribuir para a identificação de possíveis irregularidades, fazendo denúncias no telefone da ANP, o 0800-970-0267. Reportagem Luana Karen.
2: Pescadores artesanais de todo o país. Foi ampliado o prazo para solicitar o seguro defeso.
3: Agora, os trabalhadores podem fazer o pedido entre 30 dias, o pedido 30 dias antes e até 90 dias depois do início do período de restrição da pesca. A mudança busca facilitar o acesso e garantir o benefício a quem tem direito.
2: O período é marcado pela pausa temporária na pesca para proteger a reprodução dos animais.
3: Além do novo prazo, o INSS confirmou o pagamento do quarto lote do seguro defeso para mais de 21 mil pescadores.
2: Os depósitos acontecem entre os dias 13 e 17 de outubro. Para consultar a data exata da liberação, o trabalhador deve acessar o aplicativo da carteira de trabalho digital.
3: Se preferir, a consulta também pode ser feita pelo telefone pela central Alô Trabalho, no número 158.
2: Trabalha por conta própria, encontra no acesso a novos clientes a oportunidade de aumentar a renda dos pequenos negócios.
3: E na semana do empreendedor, uma ferramenta gratuita conecta prestadores de serviço a demandas de órgãos públicos. É a plataforma Contrata Mais Brasil.
2: E ainda tem a possibilidade de crédito e renegociação de dívidas para pequenos empresários. Confira na reportagem.
4: Quem trabalha por conta própria sabe, encontrar um novo cliente pode fazer diferença no fim do mês. Assim foi com Gutenberg, que presta serviços gerais em Pernambuco e conseguiu uma oportunidade de trabalho em um posto de saúde no Recife. A contratação aconteceu por meio do Contrata Mais Brasil, plataforma que aproxima pequenos negócios de órgãos públicos e envia ao empreendedor pelo WhatsApp avisos sobre oportunidades de contratação de acordo com a atividade e o município.
5: Eu identifiquei uma demanda que eu poderia realizar o serviço. Contactei o gerente, realizei a visita técnica. No outro dia já fui contratado, que foi para troca de película de fumê, para colocar nas janelas do posto de saúde. Emiti a nota fiscal e o gerente já realizou o pagamento no Pix.
4: Desde o ano passado, o Contrata Mais Brasil registrou 68 milhões de reais em contratos firmados. Atualmente, há 602 oportunidades disponíveis para prestação de serviços. Nesta semana do empreendedor, marcada pelo Dia do Empreendedor, no último dia 5, a experiência de Gutenberg mostra como o acesso a oportunidades pode abrir caminho para quem já está pronto para trabalhar. Mas quem trabalha por conta própria também precisa de apoio para organizar o negócio. Sobre esses serviços, fala o ministro do Empreendedorismo, da Microempresa e da Empresa de Pequeno Porte, Paulo Henrique Pereira.
6: Quando um pequeno negócio consegue chegar a um novo cliente, isso pode representar mais renda, mais trabalho e uma oportunidade de crescimento. E hoje, já existem ferramentas disponíveis para ampliar essas possibilidades e também facilitar o acesso a crédito e outros serviços importantes para quem empreende.
4: Entre essas opções estão o Procred 360, linha de crédito para MEIs e microempresas, e o Desenrola MEI, voltado à renegociação de dívidas. Para conhecer essas e outras opções, basta acessar o portal do empreendedor no endereço gov.br/empreendedor. Reportagem Andressa Conde.
3: Segunda-feira é dia das crianças e quem vai comprar os presentes nesse final de semana precisa ficar atento com a qualidade dos brinquedos.
2: Desde setembro, o Inmetro tem realizado operações de fiscalização em todos os estados para averiguar se os produtos atendem os requisitos técnicos e de segurança antes de chegar ao consumidor, inclusive nas vendas pela internet.
3: Confira os cuidados que você deve ter na hora das compras, na reportagem de Márcia Fernandes.
7: Na hora de escolher o brinquedo ideal para o Dia das Crianças, tem gente que leva em conta se o objeto vai ser divertido, se vai agradar o presenteado, mas é preciso ter atenção na escolha. Segundo o Inmetro, um dos cuidados importantes é observar o selo que indica se o presente corresponde à idade da criança. É preciso observar também se há peças pequenas ou produtos tóxicos na composição. Valnei Cunha é chefe da divisão de fiscalização do Inmetro. Ele explica que o

0: das principais medidas que devem ser tomadas é verificar se ele possui o selo de identificação da conformidade do Inmetro.
1: Quando um produto ele é certificado pelo Inmetro, ele obrigatoriamente vai passar por vários ensaios, vários testes, para que possa caracterizar a segurança do uso desse produto.
0: O Inmetro destaca que é preciso ter cuidado também com os chamados squishes e slimes, brinquedos macios que muitas vezes imitam alimentos e possuem texturas atraentes. Diferente do que muitas vezes é divulgado nas redes sociais, esses materiais não podem ser aquecidos no micro-ondas, forno ou outras fontes de calor. Vale também a regra que deve ser seguida na escolha de qualquer brinquedo: observar a procedência, a faixa etária e as informações de segurança, como o selo. É o que aponta Valnei Cunha, do Inmetro.
1: Quando você tem um brinquedo, ele apresenta o selo do Inmetro, o Inmetro está atestando que ele passou por vários ensaios para mostrar a qualidade e a segurança no uso daquele produto.
0: Outra dica importante é comprar sempre no mercado formal, evitando camelôs e feiras, um cuidado que o aposentado Antônio Elcio faz questão de tomar.
2: Eu compro sempre na loja, que é mais seguro, né? A gente vê selo de Inmetro, vê tudo, né?
0: Daniel Carnaúba é diretor do Departamento de Proteção e Defesa do Consumidor. Ele destaca que o consumidor pode procurar órgãos competentes no caso de comprar um produto falsificado.
3: Primeiro, fazer uma reclamação direta para a loja ou para o site aonde ele adquiriu. É importante também que o consumidor reporte esse caso para os órgãos de defesa do consumidor, fazer uma denúncia para os PROCONs.
0: Empresas e estabelecimentos que comercializam produtos não regulamentados estão sujeitos a penalidades. Se o consumidor identificar um brinquedo falsificado ou sem o selo do Inmetro à venda, pode comunicar o caso à ouvidoria do Inmetro pelo telefone 0800-285-1818. Reportagem Márcia Fernandes.
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5: Imagine fazer uma viagem e, ao invés de se hospedar em um quarto, você vai ficar numa cabine. Os corredores ganham outro nome, são decks. E pelas janelas do hotel flutuante, uma cidade diferente da costa brasileira no horizonte.
4: É chegada a temporada de cruzeiros, que vai de outubro a abril do ano que vem.
5: Os navios podem chegar a receber mais de 6.000 passageiros em uma só viagem.
4: A previsão dessa temporada é de mais de 830 mil leitos com diferentes roteiros.
5: E quem já viveu a experiência garante: além da estrutura de lazer a bordo, viajar de cruzeiro é a oportunidade de conhecer vários destinos sem precisar desfazer as malas a cada parada.
6: Uma luz azul me guia, com a firmeza e os lampejos do farol.
7: Mais de 7 mil quilômetros do território brasileiro são banhados pelo mar, formando praias paradisíacas e paisagens de tirar o fôlego. E já que estamos falando de mar, que tal viajar por ele? No mês de outubro, abre oficialmente a temporada de cruzeiros no Brasil. Até abril, estão previstos 8 navios que vão oferecer 187 roteiros e 675 escalas. Os dados do Ministério do Turismo mostram um aumento de 24% em relação à temporada anterior. Viajar por diferentes destinos sem trocar de hotel, carregar malas ou abrir mão do lazer. Essa opção tem atraído cada vez mais gente e de todas as idades. É o que conta o Daniel Marrocos, especialista no segmento.
8: O melhor custo-benefício dentro de uma viagem, você já inclui a alimentação, hospedagem, deslocamento, todo o entretenimento. Então, dentro de um pagamento só, a gente consegue englobar todos os serviços. Acaba sendo muito prático e econômico.
7: Há quem avalie o cruzeiro como um resort flutuante. A bordo, os passageiros encontram piscinas, restaurantes, além de shows e festas. E uma viagem de cruzeiro também pode ter um significado especial. Para além do turismo, a experiência pode realizar um sonho. O Raimundo Feitosa embarcou no cruzeiro temático do cantor Roberto Carlos. Fã do músico, ele já repetiu a viagem, mas na segunda vez fez uma surpresa para a esposa.
9: Achei que ia vir de navio, ela olhou para minha cara assim e disse: o que nós vamos fazer aqui? Eu disse: te acorda, mulher, nós estamos no navio de novo. Ela disse: eu não acredito. Aí foi, amor. Tipo assim, resumindo, principalmente quem nasceu aqui no Acre, interior e tal, poxa, passar 5 dias no cruzeiro do Roberto Carlos é como se estivesse no paraíso, como se estivesse no céu, né?
7: Eu te amo. Além da cobertura de lazer, a possibilidade de conhecer várias cidades durante uma mesma viagem também atrai passageiros. O navio segue o roteiro previsto, enquanto os viajantes podem desembarcar para conhecer os destinos e retornar à mesma cabine no fim do passeio. A Lilian Feitosa também é fã desse tipo de turismo. Ela gosta do conforto de não precisar desfazer as malas cada vez que o navio atraca em uma nova cidade.
10: As paisagens são lindas, né? A gente pode conhecer vários locais sem você ter necessariamente que se hospedar naquele local. Você pode passar o dia, muitas vezes até dois dias. Então é muito bom, é muito bacana. Eu acho assim, eu sou uma entusiasta de cruzeiros.
7: E para quem pensa em embarcar, a dica é comparar os roteiros, verificar quais serviços estão incluídos no pacote e calcular os gastos extras, como bebidas, excursões e outras atividades cobradas à parte. Assim, dá para escolher a viagem que combina com o orçamento e aproveitar a experiência de conhecer novos destinos sem precisar trocar de hotel a cada parada e curtir muito a vista do nosso delicioso litoral brasileiro. Eu sou a Raquel Mariano e até a próxima viagem.
4: Alto Mar, nós vamos direto para as serras de Minas Gerais.
5: A gente celebra o Dia do Patrimônio Cultural e Material, instituído pela Unesco para falar de uma iguaria que está na mesa de muitos brasileiros, o queijo Minas.
4: Então, prepare o paladar e acompanhe a Voz pelo Brasil.
5: As notícias do governo federal.
4: Uma realização da Secretaria de Comunicação Social da Presidência da República.
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4: Fique agora com as notícias do Poder Judiciário e do Congresso Nacional. Boa noite.
5: Lembrando que segunda-feira, feriado nacional, não tem a Voz do Brasil. A gente volta na terça-feira. Boa noite, bom feriado.
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13: Presidente do STF e do CNJ defende fortalecimento da magistratura e preservação das garantias constitucionais.
14: STJ define critérios para penhora de salário por dívidas não alimentares.
13: Parceria entre TSE e MEC vai levar educação política para as escolas brasileiras.
14: Boa noite, eu sou Marcela Luiz.
13: E eu sou Walter Lima.
14: O presidente do Supremo Tribunal Federal e do Conselho Nacional de Justiça, ministro Edson Fachin, participou nesta sexta-feira do encerramento da 22ª reunião do Conselho Nacional de Presidentes de Tribunais de Justiça, CONSEPRE. O evento ocorreu no Tribunal de Justiça do Paraná, em Curitiba.
13: Na ocasião, o ministro Fachin afirmou que a modernização do judiciário deve conciliar eficiência, independência judicial e respeito à Constituição. O ministro defendeu o fortalecimento da magistratura e a preservação das garantias constitucionais.
15: Valorizar a magistratura por transparência e sob regras bem informadas não se trata de defender corporações, trata-se sim de defender a qualidade da jurisdição que é cidadã e que o cidadão recebe.
14: Fachin destacou várias medidas adotadas para fortalecer o sistema de justiça, como o grupo de trabalho coordenado pelo desembargador Francisco de Oliveira Neto, para analisar propostas legislativas relacionadas à remuneração da magistratura.
13: O presidente do STF e do CNJ também ressaltou o projeto de modernização do sistema de justiça, conduzido pelo Centro de Estudos Constitucionais do Supremo. A iniciativa reúne contribuições de 87 instituições para a formulação de propostas de aprimoramento do judiciário.
14: STJ decide que, em casos excepcionais, salários e outras verbas remuneratórias podem ser penhorados para pagar dívidas não alimentares, independentemente do valor recebido pelo devedor.
13: O entendimento foi firmado em recurso repetitivo. Fátima Uchoa.
16: A tese definida servirá para orientar juízes e tribunais de todo o país na análise de casos com a mesma questão jurídica. Ainda segundo o STJ, a penhora só será permitida quando frustrados outros meios de cobrança e mesmo assim deve sempre preservar o mínimo necessário para o sustento do devedor e da família dele. O relator ministro Raul Araújo afirmou que a obrigação de provar o comprometimento do sustento digno é do próprio devedor, que detém maior possibilidade de apresentar em juízo informações sobre despesas essenciais como moradia, alimentação, educação e saúde.
14: O Tribunal Superior Eleitoral e o Ministério da Educação fecharam uma parceria para levar educação política e o direito da cidadania às escolas.
13: O assunto passou a ser obrigatório na educação básica depois de uma mudança na Lei de Diretrizes e Bases da Educação Nacional, aprovada em julho. Vitor Struck.
17: O presidente do TSE, ministro Cássio Nunes Marques, e o ministro da Educação, Leonardo Barchini, firmaram compromisso de parceria para levar a educação política e o direito da cidadania às escolas de todo o Brasil. Os dois órgãos irão definir como esses conteúdos vão ser trabalhados. Temas como a história do voto e como as eleições acontecem devem entrar em discussão. O TSE vai fornecer material didático e indicar especialistas para apoiar professores e estudantes.
14: O Brasil tem 1.650.000 crianças e adolescentes em situação de trabalho infantil.
13: A Justiça do Trabalho está atenta e atua para combater esse tipo de exploração. Simone Moura.
18: A lei proíbe o trabalho antes dos 16 anos, exceto como aprendiz a partir dos 14. Os últimos dados do IBGE apontam mais de 500.000 de crianças e adolescentes nas piores formas de trabalho infantil, como as que oferecem riscos à saúde e ao desenvolvimento. Por isso, o TST e o Conselho Superior da Justiça do Trabalho reforçam a prevenção e o combate ao trabalho infantil em todo o país.
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14: Uma boa noite
13: e um bom fim de semana.

0: sou Paula Groban.
1: E eu sou Humberto Pinheiro.
0: E estes são os destaques de hoje do Jornal do Senado, que começa agora.
1: Votação em segundo turno da PEC sobre fim da escala 6x1 pode ter calendário acelerado.
0: Senado fica sem representantes da Constituinte pela primeira vez desde 1988.
1: Senadores discutem se suspensão de salário de agente público afastado por violência contra a mulher é constitucional.
0: Boa noite.
1: Boa noite.
0: O fim da escala 6x1, que pode garantir mais dias de descanso aos trabalhadores, avança no Senado.
1: Os senadores realizaram a terceira sessão de discussão da proposta em primeiro turno. E o calendário de votação em segundo turno pode ser acelerado. Repórter Pedro Pincer.
2: As duas últimas sessões devem ocorrer na próxima semana, quando também é esperada a votação em primeiro turno. A votação em segundo turno depende da aprovação de um requerimento de calendário especial, mais curto, que está sendo elaborado pela liderança do governo no Senado. O documento está em fase final de coleta de assinaturas e deverá ser apresentado na próxima semana. A líder do governo, Tereza Leitão, do PT de Pernambuco, acertou com o presidente da casa, Davi Alcolumbre, que vai encaminhar o pedido. Ele disse que vai enviar o requerimento para votação no plenário logo que o receber. Se aprovado, o calendário especial poderá permitir a votação da PEC em dois turnos na mesma semana. Para o senador Paulo Paim, do PT do Rio Grande do Sul, o Senado deveria aprovar o texto por unanimidade. Segundo ele, nenhum parlamentar deveria querer ter no currículo um voto contra a redução da jornada.
3: Não podemos aceitar que alguém passe a vida inteira trabalhando 6 dias e descansando 1 dia. Chegou a hora da mudança. Não podemos aceitar jornadas que afastem pais, mães, filhos, netos e bisnetos. Não podemos aceitar que o trabalhador chegue à aposentadoria doente, cansado, sem forças para aproveitar a vida.
2: Uma PEC precisa ter ao menos 3/5 dos votos favoráveis nas duas votações, o que representa o apoio de pelo menos 49 senadores.
0: A senadora Zenaide Maia, do PSD do Rio Grande do Norte, também se manifestou a favor da redução da jornada de trabalho, que segundo ela é especialmente importante para as mães solo. De acordo com a parlamentar, essas mulheres precisam conciliar o trabalho, a educação dos filhos e a responsabilidade pelo sustento da família.
1: Ao citar que algumas empresas já adotam voluntariamente a jornada de 40 horas semanais, Zenaide Maia ressaltou que o fim da escala 6x1 também pode estimular o consumo, pois trabalhadores com mais tempo disponível teriam melhores condições de participar da economia.
4: Nós temos no Brasil 10.300.000 mulheres que são mães solo, ou seja, cuida dos seus filhos sozinhas. Essa mulher só tem um domingo para olhar seus filhos, para fazer sua feira, adoece qualquer ser humano normal, mentalmente, exaustivamente.
0: Na mesma linha, a senadora Leane Lemos, do PSB do Distrito Federal, afirmou que 57% das pessoas que seriam beneficiadas pela redução da jornada de trabalho são mulheres, que também enfrentam jornadas de trabalho doméstico e de cuidados com a família. De acordo com a parlamentar, desde 1935, a Organização Internacional do Trabalho fala em 40 horas como a carga ideal a ser alcançada por todos os países. Segundo ela, atualmente 50% dos países já adotam essa carga horária semanal.
1: Para Leane Lemos, a redução da jornada não significa necessariamente queda de produtividade e acrescentou ainda que há uma tendência mundial de buscar maior equilíbrio entre a vida profissional e a pessoal. Na avaliação da senadora, o fim da escala 6x1 pode beneficiar principalmente trabalhadores de menor escolaridade e em situação de maior vulnerabilidade.
5: Os mais afetados são aqueles que têm menor escolaridade, maior vulnerabilidade, analfabetos e pessoas com ensino fundamental incompleto. 91% das pessoas trabalham mais que 40 horas semanais nessas condições.
0: Um projeto em análise no Senado prevê a suspensão da remuneração de agente público afastado por violência contra a mulher.
1: O texto está pronto para votação na Comissão de Direitos Humanos, mas o relator considera que a medida pode ser inconstitucional. A reportagem é de Luísa Mello.
6: A proposta do senador Nelsinho Trade, do PSD do Mato Grosso do Sul, inclui a suspensão de salário de agente público enquanto estiver afastado por violência doméstica contra a mulher. O texto muda a Lei Maria da Penha com o objetivo de ampliar a proteção de mulheres vítimas de violência. A senadora Damaris Alves, do Republicanos do Distrito Federal, disse em plenário que é preciso revisar as políticas públicas de proteção feminina.
7: Nós temos mecanismo de defesa, proteção, e nós não estamos dando conta. O que está acontecendo? Nós vamos ter que parar tudo e a gente vai ter que rever a violência contra a mulher no Brasil.
6: A proposta está pronta para votação na Comissão de Direitos Humanos. O relator, sargento Reginauro, do PSDB do Ceará, apresentou em setembro um parecer pela rejeição porque a considera inconstitucional. Segundo ele, seria uma espécie de punição antes da sentença definitiva.
0: A geração de parlamentares que ajudou a escrever a Constituição Brasileira de 1988 não terá mais representantes no Senado a partir de 2027.
1: A mudança marca uma transição histórica na casa, que pela primeira vez desde a promulgação da carta não contará com nenhum constituinte entre seus integrantes. Repórter Rodrigo Rezende.
8: Depois de quase 40 anos da promulgação da Constituição Cidadã em 1988, pela primeira vez em 2027, o Senado não terá entre seus integrantes pelo menos um representante que participou da Assembleia Constituinte na década de 80. O senador Renan Calheiros, do MDB de Alagoas, era um dos integrantes daquele colegiado, mas perdeu a eleição para Arthur Lira, do PP, e Marina JHC, do PSDB. Outro constituinte que deixa o Congresso a partir de 2027 é o senador Paulo Paim, do PT do Rio Grande do Sul. Ele não disputou as eleições de 2026. Paim destaca que a constituinte foi um dos marcos de sua carreira política.
9: Por decisão de um Congresso de trabalhadores, liguei deputado federal constituinte. Escolhi um para ser o deputado federal constituinte. Eu fui eleito pelo Rio Grande do Sul. Depois de 40 anos, deixarei o Congresso.
8: No caso da Câmara dos Deputados, apenas um representante da Constituinte de 1988 conseguiu mandato a partir de 2027. É o deputado federal Sérgio Brito, do PSD da Bahia.
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0: Quem não votou no primeiro turno e ainda não justificou tem até o dia 3 de dezembro para regularizar a situação. O pedido pode ser feito pelo aplicativo e-título, pelo autoatendimento eleitoral, na internet ou presencialmente em qualquer cartório eleitoral. É necessário apresentar documento que comprove o motivo da ausência.
1: Quem não justificar ou não pagar a multa fica com o título irregular e pode ter restrições, como a impossibilidade de obter passaporte, tomar posse em concurso público e renovar matrícula em instituição pública de ensino. A multa é de R$3,51 por turno não votado. Quem não votar no segundo turno terá até 8 de janeiro de 2027 para justificar a ausência. Edição de Paula Groba e trabalhos técnicos de Eliseu Caires, o Jornal do Senado fica por aqui. Acompanhe agora as notícias do Tribunal de Contas da União e da Câmara dos Deputados. Boa noite.
0: Uma boa noite e um bom fim de semana.
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11: Estão abertas as inscrições para a última edição do ano do Diálogo Público, promovido pelo Tribunal de Contas da União. O encontro será nos dias 11 e 12 de novembro, em Brasília. Gestores públicos municipais de todo o país podem participar. Durante os dois dias, serão realizadas oficinas, atividades de formação e troca de experiências sobre desafios enfrentados para melhorar a gestão pública. A programação também vai permitir que os participantes conheçam experiências de outros municípios e discutam soluções que podem ser aplicadas na administração pública. A iniciativa faz parte do programa Gestor Capacitado, programa do Tribunal voltado à capacitação de gestores. 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
12: Plenário pode criar assentamentos agrícolas nas periferias das cidades.
13: Outubro Rosa alerta sobre prevenção e tratamento do câncer de mama.
12: Comissão aprova pena maior para feminicídio em situações específicas.
14: Boa noite. A Comissão de Constituição e Justiça aprovou o aumento da punição para feminicídio em determinadas situações. O objetivo é modernizar a legislação para não dar chance de o criminoso receber uma pena mais leve. Quem tem os detalhes é a repórter Paula Bittar.
15: A Comissão de Constituição e Justiça da Câmara aprovou uma proposta que prevê o aumento de pena para o crime de feminicídio em determinadas situações. O feminicídio é o assassinato de mulheres no contexto de violência doméstica ou por discriminação por elas serem mulheres. A versão aprovada pela CCJ foi um texto apresentado pela relatora, deputada Laura Carneiro, do PSD do Rio de Janeiro. O original da deputada Érica Hilton, do PSOL de São Paulo, torna mais rigorosa a punição para quem agredir mulheres com o objetivo de causar lesões, mutilações ou traumas em áreas como rosto, pescoço, cabeça, seios e genitália. Mas Laura Carneiro argumentou que o Código Penal já prevê como circunstâncias agravantes o motivo fútil ou torpe, o emprego de tortura ou outro meio cruel e a prática de violência contra a mulher. Isso já abrangeria o objetivo do projeto, segundo ela. O texto apresentado por Carneiro, segundo a relatora, busca modernizar a legislação, fazendo com que o feminicídio passe a ter total consonância com o crime de homicídio de mesma natureza, não deixando nenhuma brecha legal que possa resultar numa punição mais leve ao criminoso.
16: Boa parte dessas situações cruéis e covardes já encontram amparo e punição severa nas agravantes gerais, nas qualificadoras do nosso Código Penal, na Lei Maria da Penha. Ou seja, o sistema jurídico já reprova duramente essa violência. Então, nós adequamos nosso relatório, mudamos um pouquinho o texto da deputada Érica Hilton para dar um recado social ainda mais firme. É o Estado endurecendo a lei para dizer que a vida, a integridade, a dignidade das mulheres brasileiras não serão toleradas se forem violadas dessa maneira.
15: De acordo com o texto aprovado, a pena para o crime de feminicídio, que atualmente é de reclusão de 20 a 40 anos, será aumentada em um terço se o crime for cometido por motivo torpe ou fútil nas dependências de instituição de ensino ou por integrante de organização criminosa ultraviolenta, grupo paramilitar ou milícia privada. Hoje, o Código Penal já prevê esse aumento quando o feminicídio for cometido em outros casos, como durante a gestação, nos 3 meses posteriores ao parto, se a vítima é a mãe ou a responsável por criança, adolescente ou pessoa com deficiência de qualquer idade, contra pessoa menor de 14 anos ou maior de 60 anos, ou em descumprimento das medidas protetivas de urgência previstas na Lei Maria da Penha, entre outros. A proposta que aumenta a pena para o crime de feminicídio em determinadas situações ainda depende de análise pelo plenário. Da Rádio Câmara de Brasília, Paula Bittar.
17: Projeto de Fausto Pinato do União de São Paulo cria o programa Mulher Segura para prevenir o feminicídio por meio de um sistema de alerta precoce e sigiloso. Pelo texto, familiares, vizinhos ou serviços de saúde poderão informar sinais de risco e violência doméstica antes mesmo do registro de boletim de ocorrência.
14: De acordo com Fausto Pinato, a aproximação será feita de forma discreta em locais que a vítima já frequenta, como postos de saúde ou escolas dos filhos. Ele reforça que a medida busca agir antes da tragédia, oferecendo proteção, suporte psicológico e ações de autonomia financeira para as mulheres.
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0: Federal do PL do Espírito Santo apresentou o projeto que aumenta as penas para o crime de estupro de vulnerável. O texto também prevê castração química como condição para benefícios na execução penal, mediante avaliação médica e decisão judicial.
1: O projeto de Gilvanda Federal também estabelece o uso de tornozeleira eletrônica por no mínimo 5 anos após a soltura de condenados por crimes sexuais. Para ele, a medida reforça a segurança de crianças e adolescentes, mantendo o devido processo legal.
0: Projeto de Pinheirinho, do PP de Minas Gerais, torna obrigatória a realização de campanhas educativas permanentes nas escolas públicas e privadas sobre a prevenção da violência contra crianças e adolescentes. O deputado propõe foco especial no mês do Maio Laranja, com orientações para cada faixa etária.
1: Pinheirinho avalia que as denúncias são subnotificadas porque a maioria dos abusos acontece dentro do ambiente familiar. Ele reforça que a escola é essencial na identificação precoce dessas situações e defende a capacitação dos educadores para reconhecer sinais de violência.
0: Daniel Freitas, do PL de Santa Catarina, defende a aprovação da proposta que reorganiza o sistema de segurança pública para ampliar a integração entre União, estados, Distrito Federal e municípios. O texto que cria o Sistema Único de Segurança Pública foi aprovado pela Câmara e está em análise no Senado.
1: Daniel Freitas entende que a medida pode tornar mais eficiente o enfrentamento ao crime organizado, com o planejamento conjunto e o compartilhamento de informações entre os órgãos de segurança das 3 esferas de poder.
0: Jadiel Alencar, do Republicanos do Piauí, apresentou o projeto que obriga provedores de serviços digitais a comunicar às autoridades situações que indiquem risco concreto e grave à vida ou à integridade física. A medida alcança também informações de sistemas de inteligência artificial.
1: Segundo Jadiel Alencar, a proposta determina que situações de risco identificadas pelas plataformas sejam analisadas por uma pessoa antes da comunicação às autoridades. Ele aponta que o objetivo é prevenir ameaças, mas sem permitir vigilância generalizada ou decisões baseadas apenas em sistemas automatizados.
0: Transportes. A Comissão de Viação e Transportes aprovou a remarcação gratuita de exames e aulas para tirar a carteira de motorista. A repórter Raquel Queui nos conta como deve funcionar.
2: No processo de tirar a carteira de motorista, as aulas práticas e os exames são presenciais. Quando o aluno fica doente, é possível justificar, mas é necessário pagar a taxa para refazer o exame. Por situações como essa, a Comissão de Viação e Transportes aprovou o projeto de lei da deputada Benedita da Silva, do PT do Rio de Janeiro, que busca gratuidade para remarcar exames e aulas, desde que o aluno apresente a justificativa médica em até 5 dias úteis. O objetivo é garantir o direito dos alunos que precisarem se ausentar por motivos médicos. O projeto foi aprovado com alterações feitas pelo deputado Beto Preto, do PSD do Paraná, que afirma a necessidade dos exames e aulas gratuitas.
3: Há uma completa pertinência daqueles alunos que, eventualmente, nos cursos de formação de condutor, eventualmente, fiquem doentes ou não possam comparecer, que eles, de alguma forma, possam ressarcir essas aulas sem a necessidade de pagamento de novos volumes financeiros.
2: As regras para habilitar mudaram em 2026. Atualmente, as aulas teóricas são obrigatórias, mesmo que o curso teórico possa ser feito online. Já as aulas práticas e os exames são feitos de forma presencial, como o de aptidão física e mental, a avaliação psicológica, o exame teórico e o prático. Agora, o projeto será analisado pela Comissão de Constituição e Justiça e, caso aprovado, será encaminhado ao Senado. Da Rádio Câmara de Brasília, Raquel Queui.
1: Áureo Ribeiro, do Solidariedade do Rio de Janeiro, defende a criação do rótulo digital acessível em embalagens de produtos de consumo contínuo. Segundo o deputado, a ideia é incluir um QR Code nas embalagens para direcionar o consumidor a uma página com a íntegra das informações do rótulo.
0: Áureo Ribeiro acrescenta que a ferramenta permite o uso de recursos como leitura por voz e ajuste de fonte e contraste no celular, o que, segundo ele, beneficia idosos e pessoas pessoas com deficiência visual. Para o deputado, a novidade garante autonomia nas compras.
1: Celso Russomano, do Republicanos de São Paulo, apresentou o projeto que obriga fabricantes a produzir papel higiênico capaz de se dissolver rapidamente em contato com a água. O objetivo é facilitar o descarte pelo vaso sanitário sem causar entupimentos nas tubulações e redes de esgoto.
0: Pela proposta, o papel higiênico terá de se desfazer na água em até 30 segundos depois da descarga. Celso Russomano avalia que a medida pode reduzir o volume de resíduos enviados à coleta de lixo e aos aterros sanitários.
4: Previdência.
1: Diego Andrade, do PSD de Minas Gerais, é autor da proposta que permite a manutenção temporária do Bolsa Família para quem conseguir emprego com carteira assinada e renda de até 3 salários mínimos. A ideia é facilitar a entrada desses beneficiários no mercado de trabalho.
0: Diego Andrade argumenta que a medida reduz o receio de perder o benefício ao aceitar um emprego formal. Pelo projeto, o empregador deve informar a contratação aos sistemas oficiais e depositar o valor correspondente ao benefício durante o período previsto na proposta.
4: Saúde.
1: A campanha Outubro Rosa já está em curso em todo o país para conscientizar a população sobre a importância da prevenção e do tratamento precoce do câncer de mama e de colo de útero.
0: A repórter Silvia Munhato ouviu a procuradora adjunta da Secretaria da Mulher da Câmara sobre os desafios de levar assistência às mais de 78 mil mulheres que devem ser diagnosticadas com câncer de mama somente neste ano.
5: Outubro é o mês de conscientização sobre a prevenção e tratamento do câncer de mama e também do câncer de colo de útero. É o Outubro Rosa. A deputada Flávia Moraes, do MDB de Goiás, procuradora adjunta da Secretaria da Mulher da Câmara dos Deputados, afirma que já ocorreram muitos avanços na legislação, como a fixação de prazo de 30 dias para a realização de exames após a consulta inicial e de 60 dias para o início do tratamento de qualquer tipo de câncer após o diagnóstico. Flávia Moraes citou as projeções do Instituto Nacional de Câncer para o câncer de mama no triênio 2026-2028.
6: A previsão do INCA para esse ano é de mais de 78 mil novos casos no Brasil. No meu estado de Goiás, mais 2.150 casos, novos casos também. Então a gente tem uma preocupação muito grande de poder ter esse diagnóstico precoce.
5: A deputada explicou a importância da prevenção para as mulheres e para o Sistema Único de Saúde.
6: Quando o paciente é diagnosticado no estágio mais avançado, o custo para o sistema é muito maior. E o que a gente tem hoje é mais de 50% dos diagnósticos são tardios. Então a gente precisa investir na prevenção. O colo de útero também é outro tipo de câncer, tem uma janela de mais de 5 anos. Então é possível que esse paciente, se ele fizer de 2 anos em 2 anos a prevenção bem feita, ele dificilmente vai ter essa lesão avançando para um câncer.
5: Flávia Moraes disse que ainda há muito o que fazer, porque muitos estados não têm conseguido cumprir os prazos legais. Da Rádio Câmara de Brasília, Silvia Munhato.
1: Antônio Andrade, do PSDB do Tocantins, votou favorável ao projeto aprovado no Congresso e transformado em lei, que permite manter em 2026 incentivos tributários destinados a ações de combate ao câncer e de atendimento às pessoas com deficiência.
0: A proposta inclui as medidas entre os casos que ficam fora das limitações fiscais previstas. Antônio Andrade explica que, pelo texto, os incentivos poderão financiar ações de prevenção e tratamento do câncer, além de serviços de habilitação e reabilitação de pessoas com deficiência.
1: Raimundo Santos, do PSD do Pará, propõe a criação da Carteira Nacional de Identificação da Pessoa com Fibromialgia. A ideia é agilizar a comprovação da condição de saúde e reduzir a necessidade de apresentar laudos médicos repetidamente.
0: Raimundo Santos ressalta que, pela proposta, a carteira pode ser emitida em formato físico ou digital. Segundo o parlamentar, a medida também visa facilitar o acesso a serviços e políticas públicas, sem criar benefícios ou alterar direitos já previstos em lei.
4: Votação.
1: Os deputados podem incluir na pauta de votações o projeto que cria assentamentos agrícolas nas periferias das grandes cidades. A reportagem é de Antônio Vital.
7: Ganhou regime de urgência e pode ser votado a qualquer momento no plenário da Câmara, projeto que prevê a criação de assentamentos nas periferias das cidades, entre a zona urbana e rural, regiões conhecidas como áreas periurbanas. A proposta cria um programa de regularização de imóveis rurais localizados em áreas de transição entre o campo e a cidade, com foco na produção familiar de alimentos e no abastecimento local. O programa tem o objetivo de beneficiar famílias em situação de vulnerabilidade social, agricultores sem terras, trabalhadores rurais, mulheres chefes de família e jovens vocacionados para o trabalho no campo. De acordo com o projeto, a intenção é aproximar a produção familiar dos mercados consumidores, reduzir custos logísticos e fortalecer feiras livres, mercados locais e programas públicos de compras de alimentos produzidos pela agricultura familiar. De acordo com um dos autores da proposta, o deputado João Daniel, do PT de Sergipe, a legislação atual não tem normas específicas para assentamentos em áreas de transição urbano-rural, regiões que reúnem condições favoráveis à produção de alimentos frescos e de ciclo curto, mas sofrem pressão da especulação imobiliária e ocupação desordenada. Para João Daniel, a ausência de regularização desse tipo de ocupação impede políticas públicas voltadas para essas populações.
8: É um projeto que trata de cuidar de populações que estão em áreas públicas federais, estaduais, municipais ou mesmo em áreas privadas, como em muitas grandes cidades estão lá há décadas e não conseguem implementar nenhuma política porque não tem a sua regularização.
7: O regime de urgência para a proposta foi aprovado de maneira simbólica pelo plenário da Câmara, mas foi criticado por deputados da oposição. Para o deputado general Girão, do PL do Rio Grande do Norte, é preciso cautela em relação à regularização de áreas já ocupadas.
9: Nós precisamos ser conscientes em relação a toda e qualquer regularização fundiária. E esta, em especial, ela pode prever algumas situações que ainda não foram bem estudadas aqui pelos deputados. E em função disso daí, nós insistimos de que não merece ter urgência um PL com essa situação. Qualquer tipo de regularização fundiária tem que obedecer a princípios legais.
7: Um regime de urgência, o projeto que previa a criação de assentamentos nas periferias das cidades, entre a zona urbana e rural, pode ser votado diretamente no plenário da Câmara, sem passar pela análise das comissões permanentes da Casa. Da Rádio Câmara, de Brasília, Antônio Vital.
4: Economia.
0: Sônia Guajajara, do PSOL de São Paulo, é favorável à ampliação do acesso de povos indígenas, quilombolas e ciganos ao crédito do Fundo de Terras e da Reforma Agrária para a compra de imóveis rurais. O texto permite ainda o uso da renda familiar no cálculo do financiamento.
1: Sônia Guajajara argumenta que a medida corrige uma lacuna na legislação e amplia o acesso dessas comunidades às políticas públicas de crédito fundiário. Segundo ela, a proposta contribui para reduzir conflitos por terra, fortalecer a organização coletiva e preservar tradições culturais.
0: Luciano Vieira, do PSDB do Rio de Janeiro, apresentou projeto que separa, no cálculo do imposto de renda, os ganhos entre aposentadoria e rendimentos do trabalho. O deputado quer evitar que a soma das rendas leve a uma faixa mais alta de tributação.
1: Pela proposta, cada tipo de rendimento terá suas próprias faixas de isenção, deduções e alíquotas. Luciano Vieira assinala que a mudança reduz a carga tributária sobre aposentados e pensionistas que continuam exercendo atividade remunerada.
0: Miguel Lombardi, do PL de São Paulo, apoia a medida que eleva para R$ 130 mil o limite

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1: 8 horas.
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1: É incrível estar aqui e sempre como se fosse a primeira vez, né? É como se o tempo não tivesse passado, assim como as canções de amor que não passam, né? Como já indagava o mestre Carlos Drummond de Andrade, para quem ama, o tempo passa. Não passa o abismo do coração, lá dentro perdura a graça do amor, florindo em canção. O tempo nos aproxima cada vez mais, nos reduz a um verso e uma rima, de mãos e olhos na luz. Não há tempo consumido, nem tempo a economizar. O tempo é todo vestido de amor e tempo de amar. O meu tempo é o teu, amada. Transcendo em qualquer medida, além do amor não há nada. Amar é um sumo da vida. São muitos os mitos, são mitos de calendário. Tanto o ontem como agora, e o teu aniversário é um nascer a toda hora. Puxa, isso aí arrebenta qualquer um, né? E o nosso amor que brotou do tempo não tem idade, pois só quem ama escutou o apelo da eternidade. Como vai você? Eu preciso saber da sua vida.

0: Nossa senhora. Hoje a gente está vivendo um dia muito feliz, com certeza, para nossa carreira também, que é estar junto com esses grandes nomes da música sertaneja que o Brasil inteiro ama. A gente que um dia teve lá no meio do povão, quantas vezes assistindo Chitãozinho Chororó, e hoje
1: estamos aqui com vocês.
0: A gente está muito feliz e muito contente. É um dia que vai ficar guardado para sempre no nosso coração, na nossa memória.
1: Com toda certeza, são nossos paisões.
0: Com certeza. Parabéns, Chitãozinho. Parabéns, Chororó.
2: Parabéns.
1: Obrigado a você,
3: Chororó. Obrigado, gente.
1: Obrigado, São Paulo.
0: Obrigado. Valeu. Valeu, gente.
3: Bonita música, vocês.
0: Obrigado. Escolheram.

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2: 9:03.
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